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1: Ei, o TBT deles aí, é o Estrela Radiante, né? Saudoso Norinho. Eita, velho. É assim mesmo, né? Bem que nós estamos lembrando, tá bom. Ei, compadre, vamos fazer o seguinte. Ô, meu diretor, roda a vinheta aí. E aqui na primeira aça, 9 horas, R$3.
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5: Ei, compadre, agora são 9 horas, 14 reais pra você. E olha, você não pode perder neste sábado e domingo a partir das 8 da manhã. 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É informação correta, falando do estado do Espírito Santo, do Brasil e do mundo. É no Passando a Limpo com o Dr. César Neme. 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Ô, compadre, anota aí pra você não esquecer, olha. Carlos Ancelotti, o técnico da seleção brasileira, ele ganha nada mais, nada menos que 56 milhões por ano, é o técnico mais bem pago, olha só, Jesus! É só isso que ele ganha por ano?
6: Jesus!
5: Ai, ai, ai, brasileiros e brasileiras, ninguém abre o olho, né? É todo mundo aí, é igual o japonesinho aí, abre o olho, meu, abre o olho, vamos ver o que tá acontecendo aí, olha. 56 milhões por ano para um técnico de seleção de clube, não de seleção. De seleção, não pode. Não pode ser, mas tá escrito aí, né? Então, tudo bem. É desse jeito. 56 milhões por ano? Que isso? 5 milhões quase por ano, por mês? 5 milhões. Ah, fora a mordomia ainda, né? Fora a mordomia que ele tem ainda, é.
6: Jesus!
5: É, tem aquela mordomiazinha do avião fretado, tem. Passa, é, tem aquela mansão. É, ó, ali eu não vou falar mais nada, não. Chega, deixa pra você. Deixa pra você analisar, brasileiro. Puxa vida, hein? 56 milhões por ano?
7: Boa noite, manda um.
5: Olá!
7: Um boa noite pro Nilton aqui da Santa Bárbara aqui. O Joel. Joido.
5: Ex-vizinho
7: seu.
5: Ô,
7: da transportadora Trans Araújo.
5: Boa noite, lindo. Segura o chapeludo aí pra você, então. Vamos nessa aí. Oi. Alô. Oi.
8: Olha, gente, José.
9: Oi, Zé.
8: Vem pra cá.
5: Eu acho que eu tô melhorando. Mais tarde eu vou passar aí, mulherada. Pode deixar. Olha lá.

0: Eu lembro quando eu comecei na rádio, que 28 anos atrás aí, olha. Eu até falei disso aí, a banda Odaí de Fruta e a banda Salada de Paula. Você lembra muito bem disso, né, Odaí? Ei, grande amigo, valeu, garoto, aquele abraço aí. Já a gente fala com a gente aqui, tá legal, Odaí? Vai falar
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0: Ai, ai, ai. Tudo acontece nessa hora, né? Daí, de Paula e a banda Salada de Fruta. Aquela época, né? O Daí de Fruta e a banda Salada de Paula. O Denaldo até hoje fala, esse menino é doidão mesmo. Vamos fazer o seguinte. Ô, diretor, roda a vinheta aí, por favor. E aqui na primeira aça, 9 horas, R$ 27. Tô voltando já.

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2: Ei, moçada, rapaziada, sempre ligadinho. Gostei dessa aqui, aí, ó. Zé Augusto, tô aqui na espera. Calma aí. Calma aí, vascaíno, Alex Ferrão tem notícia pra você. Por aqui nós estamos trabalhando no oferecimento todo especial do lanche, sucos e porções do Eloy e a Mariana. Tá ali a Maísa, a Mariana, a Luzia, né? 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Acabou de fazer o pedido, o Eloy ou o Rony tá chegando aí aonde você está, tá bom, né? E neste sábado e domingo, a partir das 8 da manhã, você não pode perder Passando a Limpo com o Dr. César Neme. É informação correta, falando do estado do Espírito Santo, do Brasil e do mundo. Quem tá aqui? Boa noite, Augusto. Rosilene do Indaiá. Alô, Pedro Arthur Natiele. É, caiu uma música bem bonita. Tá na sequência aí, tá bom? Boa noite, Augusto. Manda alô pro aniversariante hoje, ó. Nicomédio Ventura, comunidade de Quilombola, Monte Alegre. Nicomédio Ventura. Ô, Nicomédio, parabéns aí pra você. Muita saúde, Deus abençoe sempre. Segura aí, ó.

0: Nicomédio, muita saúde, Deus abençoe sempre a todos os amigos aí do, de Quilombola aí, tá bom, hein? Olha quem tá conosco aqui também, o Zé Moacir. Ali na Conquista, nosso amigo MM, Moacir Melo e toda a família. É, cata briga ali, né, família Melo? Sempre ligado aí, né, Moacir? Obrigado aí pelo carinho de vocês aí, tá bom? Zé Augusto, boa noite. Olha aí, olha. Manda um alô aí pra dona... Nosso amigo Alex Ferrão, hein? Um alô aí pra dona Jaceira, o Alex, Ariane, Ana Luísa, Heitor. Ah, sim, ó. É, mamãe vai do... Ah, vamos, vai, pera aí. O André Sassi e a Ângela no São Manuel. Oi, dona Jaceira. Não vai ter não agora não, dona Jaceira. Calma aí, dona Jaceira. Vou mandar, ó, vamos passear de helicóptero comigo hoje, vamos lá. Vamos lá, dona Jaceira, vamos dar uma volta nesse helicóptero aqui do guarda-roupa emprestou pra gente hoje. Tá legal, dona Jaceira? Aquele abraço, amiga. Tudo de bom. Qualquer dia eu passo aí pra tomar um cafezinho com a senhora, tá bom? Com a senhora, o Alex, a Ariane, a Ana Luísa, tá bom? O Heitor e todos os amigos aí do bairro Vila Isabel. Boa noite! Ei, ei, ei, ei, ei! Ai, que de... Aí, achei.
1: Olha, gente, o Zé.
2: Oi, Zé!
1: Vem pra cá!
2: Vem pra cá!
0: Eu descobri agora que o Alex Ferrão vai comigo, só se a Ariane deixar, né? Oi! Alô! Alô! Oi!
3: Tem, parou, parou, parou,
0: parou, parou, parou,
3: tem cerveja aí?
0: Tem!
3: E tá gelada?
0: Tá!

nosso amigo Marcos Cian, carioca. Tá passeando conosco aqui em Castelo, tá na vista aí, olha. Cicileça, aquele abraço aí. Então ainda tomando aquele chopinho maravilhoso aí no Bar das Meninas.

esse é o Marco Ocean, tá aí do Rio de Janeiro, batendo papo com os amigos aqui em Castelo, né, Marco? Aquele Marco, aquele abraço aí. Denaldo Botelho tá com você também, nós aqui também, tá bom? É, gente, olha, Richarlison, né? Pela fala, pela primeira vez sobre negociação com o Vasco. E ainda vou realizar o meu sonho. Tá muito fácil. Tá muito fácil. Tá muito fácil, né, cambada de vascaína? Nunca deu, mas vai dar. Bom, já vou ficando por aqui. Vem aí uma encomenda maravilhosa pra você, olha. Um programa super maravilhoso pra você, tá bom? Vou ficando por aqui, volto aí na próxima terça, segunda-feira, no programa Acordando com a Cultura. E amanhã, sábado e domingo, você não pode perder o programa Passando a Limpo com o Dr. César Leme. Deixando aqui aquele abração todo especial para os nossos amigos aí do Lanche, Sucos e Porções, do Eloy e a Mariana, né? É o Eloy, ô Eloy! A Mariana, a Maísa, a Luzia, Isabela e o Rony. Rony, vamos trabalhar porque eu tô indo por aqui também. Tchau, Castelo, tchau, sul do estado do Espírito Santo, a nossa querida região serrana. Sexta-feira,

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1: Tô chegando, bom dia, bom dia. Bom dia pra você que está acordando agora, bom dia pra você que ainda não acordou, está no trampo, bom dia, bom dia, bom dia. Nesse sábado gostoso, dia 12 de setembro de 2026, estamos iniciando aqui mais um Modão da Cultura. Modão da Cultura. Bom dia, vamos acordar, vamos levantar. 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Agora 5:03, você pode participar com a gente no 3542-1017. Você que acorda cedo para tirar aquele leitinho, para varrer a sua rua, para ficar cedo. Parte da nossa programação também, o Aleu, hein? Tem gente que acorda cedo só pra curtir essa moda bacana. E começamos com Arrancar Mandioca Nunca Mais, Carlos Torres e Ronaldo.

0: Eita, moda boa, hein? Mike Lian, assombração passando aqui, fechando a nossa primeira sequência. Também tivemos Jadson e Jadson com o João Carreiro Capataz. Acabar com tudo. Nessa sequência também César e Paulinho, Boboca e Bobão, Tião Carreiro e Pardinho, a Majestade e o Pagode. E arrancar mandioca nunca mais com Carlos Torres e Ronaldo. Essa moda passou legal, hein? Muito obrigado pela sua sintonia, pelo seu carinho, pela sua audiência em todo o sul do estado do Espírito Santo, leste, mineiro, norte e carioca. Galera, acorda cedo mesmo. Aqui o pessoal não tem esse negócio de dormir e de virar pro canto, como diz nosso amigo José Augusto, não.
1: Bom dia, radialista.
0: Bom dia.
1: Desejo um ótimo sabadão, opa, um bom serviço. Um alô para todos os ouvintes que estão ligados na 101,7, valeu?
0: Isso aí, meu
1: amigo. O povo está aqui no Novo Parque, vai estar ligado, valeu? Manda um alô aí, ó. Pessoal lá do bairro Basílio Pimenta, lá para São João da Barra, Atafã, todos os ouvintes, valeu? Vamos jogar um futebol hoje aqui no campo, aqui, ó.
0: Aí sim. Barra
1: em alta aí, ó, brincar com nós hoje, vamos?
0: Aí sim.
1: Vamos jogar, vamos brincar hoje, vamos?
0: Vamos, vamos, bora jogar um futebolzinho então hoje. Hoje tem futebol, hein?
2: Meu nome é Milco Santo.
0: Opa!
2: Olá, alô pra minha esposa Veloso, meu filho Renato, meu amigo Zadão, meu amigo Santos Vejoque, pra Rosilda. Ah, lá. Aí você, Fabrício, toca a música Chapeludo. Tchau, obrigado, meu amigo.
0: Valeu, meu jovem Pony. Até que enfim mudou a música, hein? Gostei dessa aí, hein?
3: Bom dia, meu amigo Cassano. Bom dia, cultura. Já fui na cachoeira desde aquele tibum gostoso.
0: Será,
3: já voltei.
0: Rapaz.
3: Já tomei aquele cafezinho gostoso. Um bom dia pra Jeronil Sansão, Juninho Marinho, o fazendeiro, que já tá acordado lá. Diz que tá acordado desde meia-noite. Um bom dia pra amigo Donário. O Pony também deve estar acordado, né? E toda a galera. O Manuel Limpador de Quintal, tá acordado. Então tá beleza. Toca pra nós aí, então. É, caminhão de mudança.
0: Cabana
3: sem. Assim, valeu. Valeu.
0: Valeu, Zé
3: Adão. Sabe pra nós. Tchau,
0: você
3: obrigado.
0: Tem que fazer uma filmagem que ninguém tá acreditando que você tá acordando cedo. Não. Tudo bem que hoje tá um calorzinho até bacana. Dá pra dar uma mergulha, hein? Mas você tem que começar a filmar, mandar aqui pra gente que ninguém tá acreditando nisso mais, não, hein?
4: Bom dia, Cláudio Santos.
0: Bom dia.
4: Sou Gilmar Salum, defensor da Pestalozzi da Monteiro.
0: Fala, João.
4: Eu quero pedir a música Chitãozinho Choró. Fio de cabelo.
0: Fio de cabelo.
4: Tchau, obrigado. Deixa cair.
0: Isso, meu amigo. Deixa comigo.
4: Quero oferecer para Valmir Salum do Morro Alto, Maria Maria Salum, os irmãos, todos os irmãos dentro do Morro Alto, girando a Rancho de Barra Limpa. Tchau, obrigado. Girando a Rancho de Barra Limpa, tá escutando a gente na Rádio Cultura. Dando um abraço à minha cidade, Geraldo Monteiro. Tchau, obrigado.
0: Tchau, João Batista. Obrigado, eu, meu amigo.
5: Bom dia, meu amigo Claudinho, 100%. Fábio Sombra Burara, quero mandar um alô pra todos meus amigos, nossa região, de modo geral, beleza?
0: Valeu.
5: É, rapaz. O Marcelão tá aproveitando lá em Forno Grande, tomando banho de chuveiro gelado, vai voltar
0: isso
5: de lá congelado, hein?
0: Vai.
5: Ah, moleque, ele é bom, ele é bom. Mandou uma lupa a todos nossos amigos aí, beleza?
0: Valeu.
5: Nossa região de modo geral. Um abraço, meu amigo. Manda Chapeludo pra nós aí. Manda lá pro Leléu da Pedalista. Tá ligadão lá, hein? Show de bola. Tamo
0: junto. Fábio, um abraço. O Fábio que faz aquela dieta, né? Café com leite, ou leite com café, né? Acorda cedinho pra tirar leite e depois vai apanhar café. Segundo ele, não sei se isso é verdade, hein?
6: Bom dia, meu primo.
0: Bom dia, Regina.
6: Gostaria de mandar um abraço todo especial para minha sobrinha Mônica, mais de Apenines, que hoje está completando mais um ano de vida. Que Deus abençoe ela. Ter muitos anos de vida para ela, além dela ser minha sobrinha, minha filhada, que eu amo muito.
0: Um presente novo, hein?
6: Tá, um abração para você, meu primo. Você é uma pessoa abençoada por Deus.
0: Amém, amém.
6: Tenha um excelente sábado. E um abração para toda a minha família, né? Meu paizinho lá em cima, né? Minha mãezinha. E para vocês, né? Para toda a sua família. Já te agradeço. Tenha um santo e abençoado sábado. E fica com Deus, meu primo. Um abração para você. Aí se você está podendo colocar o nome dela no programa, tá, meu aniversariante do dia, te agradeço, tá?
0: Tá, joia. Deixa comigo, tá anotadinho aqui, a Mônica, né? Também conhecida com a gente como a Niga, né? Ô, Niga, um abraço, muita paz, muita saúde, que essa data se repita por muitos e muitos anos, tá, joia? E é claro, se tiver aquele quebra-queixo, não esquece de convidar a gente não, hein?
7: Fala, Cláudio Santo, bom dia.
0: Bom dia.
7: Ô, Cláudio, toca pra nós hoje o Cachorro Giló.
0: Cachorro Giló.
7: Beleza? Vou mandar pro João Santo, a Vera, o Zé Adão, o homem do Tiburro. O Zé Adão tá falando mentira com nós aí,
0: também
7: ó.
0: Também acho.
7: Ele tá tomando banho de manhã cedo. Será que é verdade?
0: Eu acho que é mentira.
7: Ele tá tomando banho mesmo? Manda um alô aí pro nosso amigo também, Marcelão. Acorda o Marcelo aí. Guinaldo Elis. Toca o cachorro Giló pra nós. Escaça, a música é do Zé Adão.
0: Então tá jóia, meu amigo. Um abraço aí. Tudo de bom. Obrigado pela sintonia e pelo carinho. Mais um, só mais um, depois vamos faturar um pouquinho, hein?
8: Bom dia, Cláudio Santos. Bom dia. Aqui é o Carlos Roberto de Gerão Monteiro. Quero mandar um abraço para toda a garotada de ouro aqui de Gerão Monteiro. Um abraço para o João Camilo, lá em Cachoeiro. Um abraço para Bel. Alô, Bel. Um abraço. O Cláudio Santos, toca aí para nós a música do Chico Rei Paraná, De Lá Para Cá. De lá Valeu. Pra... Bom dia.
0: Notadinho aqui.
8: Obrigado.
0: Valeu. Então, um abraço para a galera de ouro. Em se derreter, dá pra fazer um cordão bacana.

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11: É o nosso Modão da Cultura. Deixa eu mandar um abraço pra galera que tá participando aqui também, ó. Um abraço todo especial pro nosso amigo Leandro, tá sempre ligado. Bom dia, meu amigo Claudinho. Toca pra nós aí, igual por igual, de Mato Grosso e Matias. Tá anotado que não mais na frente vamos tocar aí. Valeu, meu amigo, um abração aí. Tem mais alô chegando aqui, vamos lá, tem mais alô. Chegou aqui, vamos botar no ar então. Minha amiga Laurita, bom dia.
12: Bom dia, Cláudio, minha amiga Laurita do Bom Jardim. Se você pudesse, coloca daí Cardoso, vem morar comigo. Ofereço pra Deco Abril, ofereço pros meus filhos, principalmente pra Simone lá do Conduru, que gosta muito dessa música.
11: Então tá jóia, aquilo pelo jeito vai ser depois da oração, tá bom, minha amiga?
13: Fala, primo.
11: Opa.
13: É Manel.
11: Fala, Manel.
13: O Marcelo que tá plantando arroz lá. Será? No muro, no terreno dele. Aí ele vai puxar água no cavalo, molhar o arroz dele, entendeu? Acho que eu vou lá ajudar ele hoje. Mular só dá uns 200 metros de morro.
11: Pouca coisa.
13: Entendeu? Vamos pra lá hoje, eu e você.
11: Ah, eu acho um valor.
13: De peixe.
11: Aí sim, aí já melhorou.
13: Valeu, primo, fica com Deus aí.
11: Valeu.
13: Abraço.
11: Valeu, primo, um abração pra você, obrigado pela sintonia, tudo de bom. E um abraço também pra nossa amiga Luísa, lá de São Caetano, Rio Novo do Sul, tá ligado na programação, valeu, um abraço pra você também, um ótimo dia. Um abraço também pro nosso amigo Pedro Augusto Cachoeirinho, que acordou cedinho, pulou cedo hoje, hein, Pedro Augusto, pulou cedo, hein.
14: Bom dia, Cláudio.
11: Bom dia.
14: Que é a Penha da Rodoviária.
11: Ô, prima, tudo
14: quero
11: bom?
14: Mandar um alô pra toda a galera que tá ouvindo a cultura, pra minha amiga Carmen Padovani, pro Chicão Cogo. Bota água no leite não, hein, Chicão?
11: É,
14: um abraço, Chico. Pra tia Marlene, pra mamãe, pra Lili, pro Angelinho, meu pai, pra toda a galera, um abração.
11: E valeu, Penha, um abração e bom trabalho aí, acorda cedo sempre, né, Penha, um abração, tudo de bom. Mais um alô chegando aqui, bom dia, aqui é Jailson de Conceição do Castelo. Manda água no leite, então tá joia, meu amigo. Obrigado pela participação. Mais um alô. Bom dia, Cláudio Santos. Aqui é Lucimar, de Mimoso do Sul. Coloca o nome aí do meu irmão na lista.

antes dos aniversariantes, é o Osmar Medeiros da Silva, o Mazinho de Atire Vivaco, a Marapé. Mazinho, então, é o que vai bancar o churrasco desse final de semana lá em Marapé, tá todo mundo convidado.

0: amor do seu rádio. Você acaba de ouvir aí, Cardoso, vem morar comigo. Fechando mais uma sequência, essa sequência totalmente do ouvinte. Tivemos também nessa sequência Teodoro Sampaio, Cachorro de Ló, Fio de Cabelo com Chitãozinho Choró, Xenhen, Banda Xenhen, Caminhão de Mudança, Naldo Moreno e o Negro e Solimões, o Chapeludo, música do nosso amigo Fábio, de segundo o Leonardo Permagnani, que nosso amigo Fábio não fica sem essa música, não fica sem a música do Chapeludo, né? Tá certo então, hein? Mais um alô aqui, vamos mandar um alô do ouvinte.
1: Cláudio Santos, do Milton, na Quima de Põe. Olha, por favor, poder trocar música nos filhos de Rio Grande, Gaiteiro e Roncador.
0: Notadinho aqui.
1: Pra mim, pra Santo Donário. Luiz Tecoeste, a esposa dele. Zeca Donário, a esposa Irene. Nilo Donário, Elisa, a esposa dele. Pedrão de Rodeio. Zé Dom Pononim. Pio da Gusca Cheirinho. Pra você. Para todos os ouvintes da rádio. Falou, tchau. Um bom sábado.
0: Valeu então, meu amigo. Obrigado pela participação e também pela dica musical, hein? Vem morar comigo. Opa! Tem um galo cantando aí.
2: Bom dia, Cansan.
0: Bom dia!
2: É, quem tá falando é o Wilson do Serrote. Cansan, toca pra mim, Cansan. Léo Caiote Robertinho, Passaporte para o Asilo.
0: Tá anotado aqui, tá bom, meu amigo? Um abraço, hein? Tudo de bom. Pedro Augusto acordou cedo também, Pedrão. Fala aí, Pedro.
3: Bom dia, Cláudio Santos. Bom dia. Pedro Augusto Cachirinho. Tem que acordar, fazer um cafezinho, depois ir aula, né? Então, será que o Marcelão foi lá pra Forno Grande, não?
0: Tá lá no Forno Grande.
3: E então, um abraço pra o João Santos, o fazendeiro, o pessoal daqui de Inhaúma, o Donário, que é o fogão dele dá cedo desde meia-noite.
0: Será?
3: E o Valente Marconcini de Rio, aqui de Mundo Novo. A Luísa Mosquenho Chiquinho. José Marinato aqui de Rodrigo Pedro. E um bom sábado pra vocês. Tchau, obrigado.
0: Valeu, meu amigo. Pra você também. Tudo de bom. Ótimo sábado.
4: Ô, Cláudio Santos. Bom dia. O Demara Pingareira aqui.
0: Fala, Demara.
4: Falou pra pessoal do Taquari Sul. Zé Marito. João Pérez. Ulisses. É, o Gil. Olha lá, bola de massa. Lá ontem. Que coisa boa. Desenhar no meu campo, e outra forma no campo dele pagar o jogo. Que amizade boa, cara, isso é bom demais. O Liga Bangá também tá com a gente também, Reginaldo. Tá com a gente, o apelido dele é Liga. Pra todos que estão ouvindo a rádio aí. Só que pra nós é o cavalo chorão, vou pra ele.
0: Ah, tá.
4: Bom dia, fique com Deus. Um abraço pra todo mundo que estiver ouvindo aí.
0: Valeu, meu amigo. Um abraço pra você também, tudo de bom, hein? Só gente boa. Ó, oh, mais um alô chegando aqui, nosso amigo Patrick Los Neto, grande Patrick, bom dia Cláudio Santos, feliz sábado, bora pedalar, ótimo final de semana abençoado, meu amigo, grande Patrick, tá mandando alô pra todas as cidades de Marilândia, norte do estado, tem rodeio, né? Tá mandando alô também para o Gutim e pro Macuco. Um abraço, meu amigo. Tudo de bom. Obrigado pela participação. Breve intervalo comercial. Na sequência, temos aquele momento especial de oração.
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Bom dia, caros ouvintes da Rádio Cultura FM de Castelo. Estamos começando mais um programa Oração da Manhã. Estamos reunidos em nome do Pai, do Filho e do Espírito Santo. Amém. O anjo do Senhor anunciou a Maria e ela concebeu do Espírito Santo. Ave Maria, cheia de graça, o Senhor é convosco. Bendita sois vós entre as mulheres, bendito é o fruto do vosso ventre, Jesus. Santa Maria, Mãe de Deus, rogai por nós, os pecadores, agora e na hora de nossa morte. Amém. Eis aqui a serva do Senhor, faça-se em mim segundo a vossa palavra. Ave Maria, cheia de graça, o Senhor é convosco. Bendita sois vós entre as mulheres, bendito é o fruto do vosso ventre, Jesus. Santa Maria, Mãe de Deus, rogai por nós, os pecadores, agora e na hora de nossa morte. Amém. E o Verbo se fez carne e habitou entre nós. Ave Maria, cheia de graça, o Senhor é convosco. Bendita sois vós entre as mulheres, bendito é o fruto do vosso ventre, Jesus. Santa Maria, Mãe de Deus, rogai por nós, os pecadores, agora e na hora de nossa morte. Amém. Rogai por nós, Santa Mãe de Deus, para que sejamos dignos das promessas de Cristo. Amém. Oremos. Derramai, ó Deus, a vossa graça em nossos corações, para que, conhecendo pela mensagem do anjo a encarnação do vosso Filho, cheguemos por sua paixão e cruz à glória da ressurreição. Por Cristo nosso Senhor. Amém. Glória ao Pai, ao Filho e ao Espírito Santo, assim como era no princípio, agora e sempre, e por todos os séculos dos séculos. Amém. Caros irmãos, caras irmãs, que bom estarmos juntos mais uma vez, meditando na palavra de Deus. E hoje estamos encerrando a 23ª semana do tempo comum com o Evangelho segundo São Lucas, capítulo 6, versículos 43 a 49. Lucas, capítulo 6, versículos 43 a 49. O anjo do Senhor, o Senhor esteja convosco, ele está no meio de nós. Proclamação do Evangelho de Jesus Cristo segundo São Lucas. Naquele tempo, disse Jesus aos seus discípulos: não existe árvore boa que dê frutos ruins, nem árvore ruim que dê frutos bons. Toda árvore é reconhecida pelos seus frutos. Não se colhem figos de espinheiros, nem uvas de plantas espinhosas. O homem bom tira coisas boas do bom tesouro do seu coração, mas o homem mau tira coisas más do seu mau tesouro, pois sua boca fala do que o coração está cheio. Por que me chamais Senhor, Senhor, mas não fazeis o que eu digo? Vou mostrar-vos com quem se parece todo aquele que vem a mim, ouve as minhas palavras e as põe em prática. É semelhante a um homem que construiu uma casa, cavou fundo e colocou um alicerce sobre a rocha. Veio a enchente, a torrente deu contra a casa, mas não conseguiu derrubá-la porque estava bem construída. Aquele, porém, que ouve e não põe em prática é semelhante a um homem que construiu uma casa no chão sem alicerce. A torrente deu contra a casa e ela imediatamente desabou. E foi grande a ruína dessa casa. Palavra da salvação, glória a vós, Senhor. Caros irmãos, caras irmãs, nosso Senhor Jesus Cristo vai propor para nós neste evangelho como que tem que ser a vida, o jeito de conduzir a vida do cristão. Nesse sentido, cada discípulo, cada discípula de Jesus, cada católico tem aqui uma referência daquilo que deve se viver do ponto de vista do testemunho, das atitudes de quem se propõe o caminho do discipulado de Cristo a Cristo Jesus. Jesus vai falar em primeiro lugar, trazendo uma imagem da natureza de uma árvore que dá frutos bons e frutos más. Ele diz que uma árvore boa não pode dar frutos más e que uma árvore má não pode dar frutos bons. Qual é o tipo de fruto que Jesus quer dizer com esta palavra, com esta imagem? Ele quer falar das virtudes, das atitudes. O que é o bom fruto? São as boas ações, a justiça, a verdade, a caridade, a solidariedade, a honestidade. Esses são alguns dos bons frutos que nosso Senhor Jesus Cristo está propondo como exemplo. Os maus frutos são a mentira, o roubo, tudo aquilo que prejudica a Deus, o próximo
e o mundo. Nesse sentido, temos que lembrar um pouco da nossa realidade atual. Desde as instâncias mais altas do poder de nosso país, no legislativo, no executivo, no judiciário, temos ouvido constantemente denúncias de falcatruas, de coisas terríveis. Mas também não é diferente em outros estamentos da sociedade. O tal do jeitinho, da corrupção, que também atinge outros níveis da sociedade. Nós cristãos não podemos aderir a esse tipo de situação. Devemos sempre primar pela verdade e pelos valores do Evangelho. Porque nós sabemos que temos que dar um bom testemunho de Cristo e da Igreja no mundo. Não podemos manchar o nome de nosso Senhor Jesus Cristo vivendo como se fôssemos escravos do demônio, apegados excessivamente à mentira, a tudo aquilo que é pecado. E nesse sentido, é importante sempre lembrarmos que o pecado não é uma teoria do passado. O pecado é uma realidade que atinge a todos nós. Diz as Sagradas Escrituras que o justo peca 7 vezes por dia. Imaginem só, se um justo peca 7 vezes por dia, imagina nós. Nesse sentido, somos convidados a policiar as nossas escolhas, as nossas atitudes, para não acontecer de por sermos um tipo de árvore que, ao invés de dar bons frutos, porque Cristo capacita cada um de nós para darmos bons frutos, a gente esteja dando frutos ruins, que é o fruto do pecado. Mas então a gente pode avançar um pouco mais e nos perguntar, o que é o pecado? A gente pode traduzir de uma maneira simples, o pecado é tudo aquilo que destrói ou diminui a vida. A gente pode pensar também no pecado como uma ofensa grave à lei de Deus. E aí, claro, temos como referência os 10 mandamentos da lei de Deus. Nós temos os 5 mandamentos da lei da Igreja, que são aí para nós uma referência de como viver e agir. Não roubar, não matar, não pecar contra a castidade, honrar pai e mãe, não cometer adultério, não desejar a mulher do próximo. Todos esses e outros mandamentos são os bons frutos que nós temos que produzir para entregarmos uma colheita farta no dia do nosso julgamento particular. Então eu sempre insisto nesse ponto. Nós precisamos pensar e ter essa certeza que nós vamos morrer e depois do nosso último suspiro compareceremos irremediavelmente ao tribunal de Deus, onde nossa vida será passada em revista e será contabilizado o bem e o mal que fizemos a nós, ao outro, ao mundo e à casa de Deus. Então, meus irmãos, Jesus, insistindo em mais outra imagem belíssima, ele diz: por que me chamais Senhor, Senhor, se não fazeis o que eu digo? Do que adianta, irmãos, nós batermos no peito e dizer: eu sou cristão católico, eu participo do terço dos homens, eu sou ministro da palavra, coordenador da comunidade, eu sou do grupo de oração, eu sou católico. Mas se isso é apenas algo da boca para fora e não se traduz numa vida de santidade, precisamos, irmãos e irmãs, recuperar esta tão salutar meta que é a santidade. Todo homem, toda mulher é chamado à santidade. E a santidade é justamente recusar o mal e o pecado e aderir ao bem e ao amor de Cristo e aos ensinamentos e valores do Evangelho. Então, mais que pronunciar verbalmente que pertence a esse ou aquele grupo ou movimento ou pastoral da igreja ou ministério, é fundamental também traduzir isso num modus vivendi, num modo de viver e ser no mundo. Por isso, meu irmão, aquele que verdadeiramente, por amor a Cristo, com coração agradecido por tudo aquilo que ele passou na cruz e por tantas graças que ele faz na nossa vida, fundamenta todo o seu modo de viver e agir
na rocha que é Cristo. Se a nossa vida estiver fincada, alicerçada na rocha que é Jesus, na sua lei, pode vir as dificuldades da vida, pode vir as perseguições e até a morte. Mas sabemos que por estarmos fixados nesta rocha, nesta grande árvore que é Cristo nosso Senhor, isso não será para nós o fim, mas será a nossa salvação. Agora, aquele que, e aquela que passa a vida toda preocupado em qual vai ser a próxima ondinha do momento, aquele que só pensa no monjaro, aquele que só pensa em bens materiais, aquele que só pensa em realizar os seus desejos e buscar viver somente a sua vontade, não a vontade de Deus, é aquele tolo que faz uma casa enorme sobre a areia. Qualquer chuvinha, qualquer coisa mais forte derruba esta casa. E nosso Senhor Jesus Cristo diz que será grande a ruína dessa casa. E qual é essa casa, meu irmão, do qual fala nosso Senhor Jesus Cristo? É a nossa alma. É a nossa alma. A nossa alma tem que estar alicerçada em Cristo Jesus. Porque essa areia movediça, esse solo frágil aqui, são os valores do mundo. São o império dos de Satanás. Então, se a gente não tiver firmes em Cristo, nós estaremos firmes no inimigo de Cristo. Não dá para ser amigo de Cristo e amigo do demônio, amigo de Cristo e achar que, assim sendo amigo de Cristo, eu também posso ser amigo da mentira, do roubo, do adultério e todos os outros tipos de pecados e vícios. Então, meu irmão, que esta palavra de Deus nos faça assumir uma postura clara diante da vida. Nós não podemos viver essa brevíssima vida de qualquer jeito. A vida passa depressa. Por isso, meus irmãos e minhas irmãs, cada um de nós tem que pensar: hoje pode ser o meu último dia de vida. E por isso mesmo, tenho que me fazer esta pergunta que não pode ser transferida para ninguém. Se eu morrer hoje, as minhas atitudes, as minhas escolhas, as minhas obras me levarão para o céu ou me levarão irremediavelmente ao inferno? Ah, meu irmão, mas eu não tenho tempo de pensar nisso, Mário. A minha vida é muito corrida. É, meu irmão. Então não pense na salvação da sua alma, continue só preocupado nos prazeres da vida, porque depois do último suspiro você terá a eternidade toda para pensar no inferno. O inferno, meus irmãos, não é um piquenique. O inferno não é uma passagemzinha de 3 semanas, é para a eternidade, e a vida toda sofrendo, e a eternidade toda de um tempo que não acaba, sofrendo longe de Deus os piores tormentos. Por quê? Passei a vida toda vivendo totalmente oposto àquilo que Cristo perdia. Então, meus irmãos, que este evangelho desperte em nós essa necessidade, essa urgência de sempre produzirmos bons frutos. E que a bem-aventurada Virgem Maria rogue a Deus para que ele derrame graça sobre cada um de nós, para que possamos ser homens e mulheres santos, homens e mulheres bons, homens e mulheres virtuosos, porque só pela graça de Deus e a intercessão da bem-aventurada Virgem Maria, a gente será capaz então de dar bons frutos e sermos homens e mulheres conforme o coração de Deus. Louvado seja nosso Senhor Jesus Cristo, para sempre seja louvado.

0: Vamos aos avisos da nossa paróquia. Hoje, missa em Vargem Fria, às 17 horas, na Fazenda da Prata, às 19 horas. Domingo, dia 13, missa no Macuco, 7 horas. Santa Maria, 9 horas. São Manuel e Quilombo, 11 horas. Segunda-feira, festa na Fazenda do Centro, festa de Santa Cruz, às 9 horas, com a missa festiva. Celebrando o jubileu de brilhante de nossa paróquia, convidamos todos para participar da programação especial, de 15 a 21 de setembro. O salão paroquial receberá a exposição histórica da paróquia, com visitação aberta durante o dia inteiro. No dia 21 de setembro será realizada a missa solene em ação de graças, às 19 horas, na Igreja Matriz, seguida de uma confraternização no pátio da Matriz. Encontrão regional do Ciscubi para o grupo de refletidos da cidade do interior, dia 20 de setembro, de 7 a meio-dia, no salão do Centro Comunitário. E assim chegamos a um momento muito especial deste programa, que é lembrar dos nossos aniversariantes.
1: Verdade, os aniversariantes de hoje. Vamos lá.
2: Parabéns
1: para Mônica Augusta, da Alvia Delecroide, a Loca lá da Peninas, a Nega. Parabéns, Nega. Parabéns também para o Osmar Medeiros da Silva, o Marzinho. Parabéns para dona Ilma Alves Rangel, a Capivara. Parabéns também para Ana Cancian, o Nivaldo da Silva Oliveira, do bairro Niterói. Que Deus dê muita paz, saúde e alegria, não é mesmo, Mário?
0: Que Deus possa abençoar a vida de cada um de vocês com paz, saúde, prosperidade, muito amor e muita saúde para levar a vida junto de Deus e realizar todos os projetos pessoais e profissionais que cada um de vocês traz no coração. Quero mandar um alô muito especial à minha cara amiga dona Josefina, ali no bairro Santo Andrezinho. Saudade de você, minha amiga, tempão que eu não te vejo. E falando em saudade, quero mandar também um alô especialíssimo ao meu amigo Chicão Cogo, também um tempão que eu não vejo. Meu amigo Chicão, não perde o pique, continue aí tirando o leitinho das vacas, senão como é que sai aquele queijinho maravilhoso, não é verdade? Quero mandar também um abraço muito especial ao meu compadre Rogério de Souza e o meu afilhado Rodrigo, lá em Bom Jardim. Também aproveito a oportunidade para mandar um alô a esse caro amigo, o meu amigo Newton Cota e a sua esposa Ana Alice Augusto Cota, lá de Jabuticabeira Quente. Um abração aí para cada um de vocês. A dona Maria, a Isabel e seu esposo Odilon, ali em Ponte de São João. Há também o meu caríssimo amigo João Batista de Ângelo e a sua esposa Miriam Narli, ali da Batista Material Elétrico. Quero mandar também um alô especial ao meu primo Almiro Supeleto e a sua esposa Eliacir Pizeta, lá de Bom Jardim, extensivo também a sua família. E assim, nós vamos fechando este programa, fazendo um agradecimento justo e necessário à pessoa, doutor César Neme do Drag, por abrir esse espaço para o anúncio da Palavra de Deus. Também não posso deixar de render os meus agradecimentos, meus felizes votos a todos vocês que ouvem este programa, que nos prestigiam com a sua audiência. E não posso deixar de pedir que cada um de vocês continue rezando para que Deus use cada um de nós para a maior honra e glória do nome dele e que mais pessoas possam amá-lo e adorá-lo em espírito e verdade. E assim a gente vai se preparando para a consagração à Nossa Senhora. Ó minha Senhora, ó minha Mãe, eu me ofereço toda a vós. Em prova da minha devoção para convosco, vos consagro neste dia e para sempre os meus olhos, os meus ouvidos, a minha boca, o meu coração inteiramente em todo o meu ser. E porque assim sou vosso, ó incomparável Mãe, guardai-me e defendei-me como propriedade vossa. Lembrai-vos que vos pertenço, terna Mãe, Senhora Nossa. Aguardai-me e defendei-me como coisa própria vossa. Amém. A vossa proteção recorremos, Santa Mãe de Deus. Não desprezeis as nossas súplicas e nossas necessidades, mas livrai-nos de todos os perigos, ó Virgem gloriosa, bendita. Amém. Abençoe-nos, o Deus Todo-Poderoso, o Pai, o Filho, o Espírito Santo. Amém.

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1: Olha, então, mandar louca pra galera que tá participando com a gente aqui. Muito obrigado pelo carinho. Um abraço aqui para o Saulo do Baixadão, grande Saulo, Fiore, toda a família aí. Obrigado pela sintonia, meu amigo Célio, do bairro Niterói. Tá mandando alô pra dona Célia Tomazini, alô pra Vitória, Luiz, Ana Paula, Jefinho, Alain, o Paulo, César, as crianças, né? E abraço também para o Jorge Celim, para o nosso amigo Paulo Celim, o Fabiano Celim, a galera que acorda cedo pra tirar aquele leite lá em Apeninos. Não estão colocando água no leite, né? Tô sabendo. Não, tá aí, o pessoal é muito certinho. Muito certinho, muito certinho.
2: Bom dia, Cláudio Santos.
1: Bom dia.
2: Manuel, Extremo Norte do Si.
1: Fala, Manuel.
2: Um abraço pra todos os ouvintes da Rádio Cultura aí, galera descoberta, Zé Adão tá acordado. Manda um tordilho negro pra nós aí. Tchau, obrigado.
1: Valeu, meu amigo. Um abraço pra você e a família inteira aí.
3: E Cláudio Santos, bom dia.
1: Bom dia.
3: Aqui é o Zé Reis, aqui do sítio Bela Vista.
1: Fala, Zé Reis.
3: Se quis tocar uma música pra nós aí, de Júnior Gena, Pescaria.
1: Pescaria.
3: Oferecer pro Naldo, meu sobrinho, pro Paulo, meu irmão, pra mim também. E pra todos que estiver ouvindo.
1: Rapaz, que passarinho bom, hein? Canta, hein? Valeu, Zé Reis, deixa comigo, um abraço, hein? Mandar um abraço também pra Rita e Dudu. Tá mandando alô pra galera lá de Santa Rita. Valeu, Dudu, um abração pra você. Mais um alô chegando aqui, ó. Tem um convite pro nosso grande locutor aqui e também tomador de banho.
4: Pode só até demar de novo. Esqueci de mexer com o Marcelo Lucas, rapaz. Diz que ele era bom em bola de couro e também em bola de massa.
1: É bom.
4: Se eu soubesse que ele tava de férias aí, você falou, né? Que tá no lugar dele aí.
1: Isso.
4: Por enquanto aí, né? Pois eu tenho seu trabalho também, né? Aí também aí. Mas se eu soubesse que ele tava de bobeira, eu chamava o meu time ontem, rapaz. Se ele tivesse lá no Taquário Sul, eu não ganhava as quatro partidas, ganhamos três só. Se ele tivesse junto, ganhava as quatro. Isso que é bom de bola de massa, hein?
1: Cara, você é
4: tá doido. Valeu, Cláudio Santos.
1: Valeu.
4: Neymar de novo aí.
1: Vou empresariar nosso amigo Marcelo Lucas.

Você está jogando uma bola redonda todas as terças-feiras lá no Comercial Esporte Clube. Diz que dá caneta na galera aí, mas nunca vi também não. Não vi nenhum filme, nenhuma filmagem, nem nada. Mas vamos ver, né? Mandar um olheiro lá, ver se tem futuro ou não.

0: 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Gustavo Lima, Amor de Primavera, fechando mais uma sequência bacana aqui do nosso Modão da Cultura. Bora mandar um alô pra galera, que daqui a pouquinho tem aquele horário bacana que todo mundo fica esperando, né?
1: Sim, Claudinho, que eu tô falando com Noêmia do bairro de Tiroel.
0: Tudo bem, Noêmia?
1: Mandar um alô pra minha família, Claudinho, cantar música pra mim, Chapeludo, se possível.
0: Ô, Noêmia, você acordou, tá? O Chapeludo já passou por aqui, tá bom? Mas prepara uma outra bem bacana, minha amiga. Tudo de bom.
2: Ô, Claudio Santos.
0: Opa.
2: Bom dia.
0: Bom dia.
2: É o João Santos da Silva aqui do Hangar. Claudio Santos, toca aí a música Nego Bom Não Se Mistura.
0: Nego Bom Não Se
2: Mistura. Ofereço aqui pra minha esposa Ana Lúcia, minha filha Rosilene, Rosimara, Viviane, minha neta Lara Vitória. Vou mandar pros meus dois, Gerrone, João Paulo. Vou mandar pro Romildo, Pedro Augusto, Zé Adão, Zé Morelo. Manuel é a família do Monte Fidel. E Zé Carlos, Luciano, o Hélio. E a todos que estiver ouvindo a Rádio Cultura. E pra vocês da rádio, pro meu sobrinho lá no André, lá no São Manuel. Valeu,
0: pessoal. Tá joia, meu amigo. Um abração pra você. Um abraço também aqui, nosso amigo Adelmo, lá do Trevo de Brejetuba, ligado na programação. Valeu, Adelmo. Um abração pra você. Tudo de bom. Tem um abraço também especial aqui para nossa amiga Marinete Garcia, deixou a dica musical, mandando alô para todos os ouvintes. Valeu, Marinete, um abraço para você. Ótimo final de semana também. Breve intervalo comercial, na sequência, é aquele horário político, né? E depois a gente volta para mais uma reta final aí.

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2: Opa, opa, aí sim, bora mandar um alô da nossa amiga Vera Lúcia. Abraço pra você, Vera, tudo de bom, hein? Muito obrigado pela sintonia.
3: Bom dia, Cláudio Santos.
2: Bom dia.
3: Marida Penha do Pantanal.
2: Tudo bem, Marida Penha?
3: Quero mandar um alô pra toda a minha família, pros meus filhos, meus netos, pra todos aqui do Pantanal, pra você e toda a cultura, pra Noemi de Niterói, pra Nelza. Bom dia, Cláudio Santos, um bom final de semana.
2: Igualmente, minha amiga, tudo de bom, tá? Fico com Deus. Bom dia, meu amigo, toca aí um modão aí pra nós. Olhos de Luar, manda aquele alô pra mainha, que está aniversariando hoje, vai ter churrasco, hein? Aparece aqui no Nova Brasília, Alexandre Baiano. Ô, dona Regina, um abraço pra senhora, tudo de bom, parabéns, hein? Parabéns, hein? Quem sabe dê pra mim aparecer por aí hoje, hein? Quem sabe, hein?
4: Bom dia pra todos aí.
2: Bom dia, minha amiga, bom dia, quem tá falando aqui é a nossa amiga Francisca de Paula. Valeu, Francisca, um abração, hein? Abraço também para Valdemar, tá desejando um feliz aniversário para sua filha Tamires Simões Costa, no bairro Nossa Senhora Aparecida. Então tem mais um aniversário pra gente ir hoje, hein? Tô só olhando os aniversariantes, ver qual que eu vou poder ir filar aquela broa gostosa, né? Vamos de moda de viola. Zezé de Camargo e Luciano, Serafim e seus filhos.

João Carreiro e Capataz fechando com um Bruto Rústico e Cícero Plástico aqui, nosso modão da cultura. Muito obrigado pela sua sintonia, pelo carinho, pela audiência. Um abraço todo especial aqui para nosso amigo Pedrão de Rodeio. Ô Pedrão, a música eu vou ficar devendo, tá bom? Um abraço pra você, muito obrigado pela carinha, sintonia. A Maria da Conceição também, mandando aquele beijo todo especial para o seu filho, William, que está aniversariando hoje. Então, parabéns, William. Muita paz, saúde. Que essa data se repita por muitos e muitos anos. E se rolar aquele quebra-queixo, pode mandar o convite. 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Muito obrigado pelo carinho, pela audiência, me chegando, passando a limpo com o Dr. César Neme. E eu volto logo mais, hein? Aqui é a partir do meio-dia com o Modão da Cultura, se Deus quiser. Fique com Deus. Tchau, tchau.

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Uma sociedade só é democrática em uma eleição quando ninguém, por tão rico que seja, possa comprar o seu voto ou de alguém. E ninguém seja tão pobre que tenha que vender seu voto a alguém. Resumindo, comprar voto é o mesmo que comprar a sua consciência e a sua liberdade pessoal de votar e de escolher. No cenário atual do político do estado, Flávio Bolsonaro lidera para presidente. Tem mais, Evair de Mello é o candidato que mais cresce nas pesquisas para o Senado, ganhando cada vez mais apoio dos capixabas, podendo ser um dos dois. Primeiro seria o Renato, o segundo poderá ser Evair. É um time forte, preparado, alinhado com os valores da direita. Flávio, pré-presidente, Evair, pré-senador. Este é um time de direita no Espírito Santo. Paraná Pesquisa, registro TSE, número 05588/2026. Real Time Big Data, registro TSE, ES 06722-2026. Um projeto foi aprovado na Câmara de Vereadores de Castelo que fixou em R$4.500 o valor do auxílio funeral para familiares de servidores da prefeitura. A medida também inclui as famílias do prefeito, vice-prefeito, secretários municipais em caso de morte de um desses agentes públicos. A iniciativa de autoria do próprio Executivo Municipal altera a lei de 1992 e foi sancionada pelo prefeito João Paulo Nali em 30 de julho deste ano, após ser aprovada em 2 turnos pela Câmara. Na legislação anterior, não havia um valor fixo para auxílio funeral e o benefício não contemplava agentes políticos. Em conversa, o prefeito afirmou que a mudança da norma tem o objetivo de garantir igualdade de direito entre os servidores do município. Conforme o novo texto, o auxílio funeral tem natureza indenizatória e assistencial, não se incorporando a qualquer efeito à remuneração, ao subsídio, aos proventos de aposentadoria ou à pensão de morte, nem servindo de base de cálculo para qualquer outra vantagem ou benefício. O valor do auxílio poderá ser utilizado atualmente. Tal reajuste deverá ser feito por meio de decreto do Executivo, com base na aplicação do índice do IPCA. Os gastos com eventuais pagamentos do benefício serão custeados por dotação orçamentária própria do Executivo Municipal. Governo do Espírito Santo, Ricardo Ferraz, ampliou vantagem na liderança para governador do estado. Pesquisa Real Time Big Data, divulgada na última quarta-feira, confirma o atual governo tem a preferência dos capixabas em todo o cenário. No primeiro e no segundo turno, alcançando 49% na liderança. Em cenário estimulado em primeiro turno, Ricardo vence com 43% de intenção de votos. Na segunda colocação fica Pasolini com apenas 33%. Éder Salomão com 13% e Breno Barcelo 2%. E Rafael Demuner não pontuou. Nulos e brancos são 6% e 3%. Não souberam ou preferiram não responder. Na estimulada, aquela que se mostra quem são os candidatos, em segundo turno, Ricardo cresceu também. Chegou a 49% das intenções de voto, frente a 38% de Pasolini. Nulos e brancos, nulos 8% e não sabe ou não responderam 5%. A pesquisa também ouviu eleitores capixaba na disputa para a presidência. Em cenário estimulado no primeiro turno, Lula e o senador Flávio Bolsonaro registram 35% das intenções de voto, estando os dois empatados. Já no segundo turno, Flávio Bolsonaro aparece com 47% e Lula com 42%. No Espírito Santo foram ouvidas 1.600 pessoas entre os dias 4 e 8 de setembro, com índice de confiança de 95%, margem de erro de 2 pontos percentuais, para mais ou para menos. A pesquisa foi registrada no TSE
sob o protocolo BR-08236-2026 e ES-01967-2026. O senador Magro Malta, presidente estadual do PL, e a filha dele, Maguinha Malta, candidata ao Senado, assinaram positivamente em direção à possível candidatura do deputado federal Evair de Mello a ser senador, como segundo voto, claro, já que são duas vagas, estão em disputa em 2026. A ideia é fazer uma parceria entre Evair e Maguinha. Isso ainda não foi oficializado, mas parece ser apenas uma questão de tempo. Evair foi um bom deputado, sempre foi, muito respeitado em todo lugar, avaliou Magno. Sobre Evair, ao chegar ao partido, mudou tudo. Maguinha foi além e afirmou que pediria aos eleitores que optarem por Evair como segundo voto. Ele é um bom nome. Claro que precisamos de uma chapa forte e uma pessoa do caráter de Evair de Mello. Piada pronta corre nas redes. Uma foto de Lula aparece com os 10 dedos, não 9. Naturalmente, a imagem conseguida com IA, com inteligência artificial. Mas a galera não perdeu tempo. Diz que ele roubou o outro dedo de alguém.

mundo atual, principalmente nas redes sociais, o que percebemos é que as pessoas resolveram se mostrar para transmitir autoestima. Mas algumas conseguem mesmo propagar o complexo de superioridade. Ambos podem parecer semelhantes por fora, mas são quase opostos por dentro. Existe uma diferença enorme entre o saber o próprio valor e precisar provar que é melhor do que os outros. Quem tem autoestima não precisa diminuir ninguém para sentir grande. Conhece as suas qualidades da mesma forma que sabe dos seus defeitos. Reconhece suas limitações, segue a vida com segurança, jamais quer disputar a importância pelo que faz ou pelo cargo que ocupa. Já o complexo de superioridade conduz as pessoas a uma situação permanente de disputa, deixando transparecer a vontade de ostentar, aparecer, humilhar, competir e buscar um reconhecimento que esteja acima dos demais que atuam na mesma profissão. Certa vez, li algo que define muito bem tudo isso. A grandeza de verdade não é olhar os outros de cima, é não precisar olhar ninguém de baixo. Com a graça de Deus e com a bênção do Divino Espírito Santo, apresento para você, ouvinte maravilhoso Cultura, mais um Passando a Limpo. Se Deus é por nós, quem será contra nós?

Antigamente, quando as coisas entraram no clima vergonhoso, sem chance de recuperar a normalidade, os nossos pais diziam: isso está parecendo uma zona manobrada por sacana. É assim que nosso querido Brasil hoje é, infelizmente. A economia brasileira deverá desacelerar com ainda mais força na segunda metade do ano. Para vários analistas, haverá estagnação do PIB do período até dezembro, depois de um primeiro trimestre de crescimento razoável. Lamentavelmente, nos três últimos meses, o setor de serviços caiu 0,5% em média, mês a mês. Esse enfraquecimento de atividade pode ajudar a entender os níveis de desaprovação do governo do presidente Lula, num cenário marcado com juros elevados, endividamentos grande por taxa de juros, segundo pesquisa da Datafolha, onde 51% desaprovam o governo Lula. No final do evento 7 de setembro, Vaidir Melo, Eric Múcio, candidato ao Senado e à Câmara Federal, respectivamente, cruzaram a Baía de Vitória para se unir aos bolsonaristas na Praia da Costa, que se organizaram para fazer a travessia da terceira ponte a pé, em um evento liderado por Maguinha Malta, candidato ao Senado. Chamou atenção, porém, que Lourenço Pasolini, mesmo coligado ao PL e tendo uma vice da sigla de Magno Malta, não participou do evento. Entre as duas figuras mais comentadas no país atualmente, cada uma transmite através do rosto um pouco da sua personalidade. Enquanto Alexandre de Moraes, que se faz de carrasco, tentando intimidar o mundo, querendo que todos curvem como fosse o dono do mundo, em um novo Deus, o ministro André Mendonça se mostra quase um ser comum, como alguém que o peso do cargo não faz um melhor ou melhor que ninguém, mas exige respeito pela sua história, pela sua conduta de vida limpa, conquistando grande parte da população brasileira, fazendo muitos acreditarem que ele possa salvar o Brasil, tirar esse país que está na lama podre por causa de Alexandre de Moraes e sua turma, que está destruindo a imagem do país para o mundo. Os movimentos candidato ao governo do estado, Pasolini e Ricardo Ferraço, sugerem quais foram a estratégia adotada nos últimos dias, que possivelmente serão replicadas nos próximos dias. Pasolini tem intensificado a agenda em Vila Velha e Viana, município onde Ricardo, em tese, levaria vantagem. Já o governador Ricardo demonstra mais ímpeto ao circular pelas ruas da Serra, Cariacica, cidade nas quais o ex-prefeito da capital concentrava capital político. Esse lenga-lenga que está saturando o povo, enchendo o saco do povo, envolvendo o Banco Master do Daniel Porcaria, não Porcaro, que cada hora mostra diálogo do empresário bandido com os nomes mais poderosos da República, como o presidente do Senado, a Columbre, que é um bandido de primeira qualidade, deveria ter um capítulo de algo inovador que incendiasse essa bandalheira. Que tal pegar o senhor Porcaro numa entrevista coletiva com toda a imprensa nacional e internacional, onde ele pudesse citar todas as letras, todos os números, todos os valores, a lista preciosa dos que comprou, de que roubou, de que levou? Claro que isso não aconteceria. Aliás, já disse e torno a repetir: tenho dúvida que ele vai ficar vivo por muito tempo. Muita gente tem vontade de matá-lo. Se está vivo, está faltando pouco para virar salame, porque se abrir a boca e contar que sabe, Brasília explode de tanta maracutaia escondida e sacanagem.
O Baleias iniciou o procedimento para a escolha da banca organizadora de um novo concurso público, segundo o banco. O certame está em fase de estruturação e deverá oferecer oportunidade para cargo de nível médio e técnico. O processo de escolha da banca ainda não está escolhido. O Banest informa que os procedimentos estão em andamento e que após a formalização do contrato com a empresa responsável pela organização do concurso, divulgará a informação oficialmente. O banco também está estudando um cronograma para lançamento do edital. Até o momento não há nenhuma data definida para a publicação do documento.

0: O governo federal, o governo de Lula, olha apreensivo para a panela do feijão, ferve a coisa, fervilha a coisa desde janeiro deste ano. O aumento acumulado de 50% do preço do feijão, pretinho dos brasileiros, e o caldo de alto risco de entornar nas urnas contra Lula. O Ministério da Agricultura e equipe econômica discutem medidas para conter a disparada do produto. Entre as iniciativas estão a redução temporária da tarifa de importação do produto comprado fora do Mercosul, hoje de 10%. Seria uma maneira de abrir uma válvula adicional de oferta. Ao mesmo tempo, a Conab deve aumentar a aquisição de feijão para posterior colocação no mercado. A maior preocupação do governo é conter o impacto inflacionário com a alta do feijão até as eleições, já que um ano eleitoral deixar um produto desse mais popular subir quase 50% é permitir que a inflação entre na campanha pela cozinha, pela panela de pressão do feijão. Não é hora de estragar um prato que vem sendo bem servido. Em junho, o grupo de alimentação e bebida, que representa 22% da cesta do IPCA, caiu 0,67. Nos últimos 3 meses desse ano, o setor de serviço caiu bem, caiu muito. Vem caindo mês a mês. A alimentação no domicílio recuou 2%. E o feijão segue na contramão. Mantido as atuais condições de temperatura e pressão, o problema do feijão pode acentuar e queimar a candidatura de alguém. O lançamento da campanha do deputado federal Gilson Daniel, reeleito, encheu a Praça Marcílio de Noronha em Viana, entre prefeitos, vereadores e deputados aliados. Gilson recebeu seu candidato ao governo, Ricardo Ferraço, e a candidata ao Senado, Rose de Freitas. Até aí, tudo normal. Não fosse a presença do deputado federal e candidato a senador, Ivaí de Melo, do Republicano, que faz parte da coligação encabeçada por Lourenço Pasolini ao governo. Ou seja, grupo oposto a Gilson. Informações levantadas apontam que Ivaí foi convidada para o evento, subindo no palanque após Ricardo e Rosso ir embora. Colou o peito o adesivo de Gilson Daniel. A presença de Ivaí demonstra que ele tem tentado conseguir apoio, inclusive entre os governistas. Há semanas tem apurado que prefeitos da base buscam caminhar não só com Renato ao Senado, mas com o Ivaí. Isso é verdade, principalmente aqui no sul do estado, mesmo ele estando no grupo de Pasolini. Chama atenção que nas redes de Ivaí não houve registro de presença no evento de Gilson. Já na conta oficial do presidente estadual do Podemos, foi publicada uma foto, os dois abraçados, Ivaí e Gilson. Desde que me entendo de gente, aprendi que duas palavrinhas tão simples são fundamentais na educação. Muito obrigado. É o reconhecimento e a capacidade de perceber que alguém fez algo por nós, independente do tamanho do gesto, mas que deve ser valorizado. Tenho percebido que atualmente muitos acham que tudo lhe é devido. Recebe um favor, uma gentileza, segue adiante como se fosse obrigação, ganha atenção, carinho, elogio em página de reportagem e sequer encontra tempo para dizer muito obrigado porque você me ajudou. Não, eles ganharam, conseguiram porque eles são fodas, são fodástico. Ganha atenção, ou seja, é muito interessante nesses casos quando pagam por matéria, lembram que reconhecer. Muito obrigado. Revela a grandeza de quem sabe agradecer. Ou é absoluta falta numa coisa que ganha na infância, educação. É lamentável que isso estejamos vendo desaparecer. E as boas regras da educação, que não custam nada e fazem muita diferença. Enfim, quem perdeu a capacidade de dizer muito obrigado, talvez ainda não tenha aprendido o verdadeiro valor de receber e ser valorizado. Eu lembro anos atrás, O Correio e o Telégrafo eram duas entidades mais importantes para a população dos anos 80. Houve uma época em que o serviço prestado pelo Correio era referência. Hoje, atolado em dívidas consideradas impagáveis, o órgão acumulou 9 bilhões de prejuízos só o ano passado, o pior da história. E não para por aí. A empresa já contraiu um empréstimo de 12 bilhões. Quer piorar? Então vou falar. Então vai seguindo o relatório oficial do órgão. O patrimônio líquido do Correio já é negativo. Se vender todas Correios que estão fechados no Brasil, não dá para pagar a dívida deles. Como em várias cidades, como Castelo, o prédio está semi fechado. Tem no Brasil inteiro. Estão fechando duas agora, aqui no estado. Uma em Una, outra no outro interior aí. E vai começar a fechar para tentar amenizar os 12 bilhões. Tudo isso pode explicar a inércia e o pessimismo de atendimento. Uma correspondente posta em Castelo para Vitória leva 20 a 30 dias. Se você acha que não pode piorar, mas vai piorar. Querem criar uma nova lei para que todas as mercadorias comercializadas em site, como Shopee, sejam entregues somente pelos Correios. PT, saudações. Piada, né? Tem mais que fechar as portas do Correio. Depois, não querem privatizar. Aliás, o péssimo atendimento é que fez o Mercado Livre criar o seu serviço de entrega, que hoje faz com que seja a maioria das entregas feitas quase no mesmo dia. Fiscalização na área com suspeita de desmatamento ilegal resultou em 556 milhões de multas no Espírito Santo durante a Operação Mata Atlântica, PE 2026. Ao todo foram lavrados 84 autos de infração, 80 hectares acabaram estragados. As ações ocorreram entre os dias 10 e 21 de agosto nos municípios de Afonso Cláudio, Brejetuba, Laranja da Terra, na região sudoeste serrana. As equipes vistoriaram 98 hectares distribuídos em 98 pontos selecionados a partir de alerta de desmatamento identificado pelo sistema de monitoramento. É lamentável, mas a Volkswagen do mundo, ela é alemã, está destinando 16 bilhões de euros para cortes de pessoal e fechamento de 10 fábricas no mundo. Essa história que jamais poderia acontecer como está acontecendo. Por outro lado, o dono da Mil Júnior nega a proposta de compra feita pela Bain Advance. Ou seja, hoje o Brasil está de cabeça para baixo, onde faz-se política, a política do toma lá e dá cá, onde deveria ser a política do que eu vou fazer para melhorar sua vida. Tive a oportunidade de assistir a entrevista exclusiva do ex-ministro supremo Marco Aurélio de Mello no programa 3 em 1 na TV Jovem Pan, demonstrando a sua reconhecida firmeza no que fala. Ele, entre outras coisas, disse algo verdadeiro que merece ser analisado. O aposentado ministro Marco Aurélio afirmou que na sua época do Supremo era 11 ilhas, ou seja, ministro, cada qual com a sua opinião e respeito. E que ele, como os demais, frequentava a feira, saía na rua, sem nenhuma segurança. Hoje, todos, para ir a qualquer lugar, precisa de esquadrão de volta. Isso significa que algo está errado. E mais, não há espaço no Supremo para corrupção, corporativismo. Realmente, não deveria. Mas, pelo que nós estamos vendo, é uma turma a favor de Lula e outra turma a favor de Bolsonaro. Ou seja, o Brasil está dividido e o brasileiro fazendo cara de bobo. Porque, de um lado, Dino Zanini fazendo pressão junto com o Gilmar Mendes fazem pressão para tentar levar esse governo até o final e fazer a reeleição de Lula. Só para você não esquecer que me ouve, Zanini foi colocado lá por Lula. Ele era advogado de Lula. Dino era ministro da Justiça de Lula. Foi colocado lá por Lula. Ou seja, montaram uma maracutaia bem montada que parece tá começando a ser diluída pela verdade, pela honestidade de alguém que quer o Brasil melhor, como Mendonça.
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0: Desde antes a formação da chapa do PL, que conta com 11 nomes, Gilvanda Federal era apontado como puxador de voto ao lado do jovem Lucas Polesi. Com a possível ausência de Gilvan, os integrantes do partido já falam em apreensão e na dificuldade de eleger dois nomes. O PL tem até o dia 14 desse mês para substituir a candidatura de Gilvan da Federal, caso o tribunal adote mais uma decisão contra ele. Cenas nos próximos capítulos. Não só os capixabas, mas todos nós brasileiros, segundo Evaí, estamos procurando a mesma coisa: confiança em quem fala, em quem representa, principalmente confiança de que o futuro ainda pode ser melhor, menos bandidagem, menos impunidade. E vai disso, eu acredito que é possível tratar o futuro do Brasil com firmeza, responsabilidade, sem perder a humanidade. A política tem um ruído demais. O que falta muitas vezes é clareza, equilíbrio, boa fé. Eu sigo tentando fazer a minha parte, assim diz Evaí, dando o meu melhor, falando o que penso. Um dia desse, durante uma entrevista, falei sobre o Espírito Santo, sobre o Brasil e sobre aquilo que acredito que precisa estar no centro da política: honestidade, franqueza, responsabilidade e respeito pelas pessoas. O passado ensina, o presente exige maturidade, e o futuro precisa ser construído com consciência, disse Evaí de Mello. Parte do mercado político do estado considera que a federação União Progressista

ainda pouco conhecida, a fibrose cística é uma doença genética rara, também conhecida como doença do beijo salgado, em razão do suor mais salgado que o normal apresentado pelos pacientes. A doença é um tema de campanha Setembro Roxo, voltada à conscientização sobre os sintomas, diagnóstico e tratamento. Os principais sintomas são a secreção muito mais espessa que a normal, afetando principalmente os pulmões e o sistema digestivo. Tosse persistente, infecções respiratórias frequentes, falta de ar, diarreia, dificuldade para ganhar peso. No Brasil, a incidência é estimada em cerca de um número de casos que pode chegar a 7 mil nascidos vivos. As grandes redes de varejo do país seguram suas linhas de crédito, limitando o financiamento aos clientes nesse ano para se proteger do risco do calote da inadimplência dos consumidores e conseguir impedir uma alta das provisões para perdas. Seis varejistas com vendas brutas totais de pouco mais de 120 bilhões ao ano somam uma carteira nesse primeiro semestre de 40 bilhões em crédito ao consumidor. Calcula um encolhimento de 10% em termos reais, descontando a inflação. Quem gosta de celular, uma novidade boa: o celular dobrado da Apple, que está sendo lançado, vai se chamar Apple Duo. Virá com cores branca, azul, escuro, chegará nas lojas mês de outubro, mês que vem. O evento do lançamento ocorreu primeiro em Cupertino, na Califórnia. Quanto vai custar o iPhone 18 Pro Max? O aparelho terá o preço inicial de $2.000. Aproximadamente R$11.000, o que se torna mais caro do que um modelo concorrente da Samsung e de outras empresas, embora o preço esteja alinhado ao objetivo da Apple de lançar um produto com componentes mais caros. Uma das coisas mais divertidas em época de eleição é a declaração de bem dos candidatos. Melhor ainda é fazer a comparação com anos anteriores. Interessante que só Lula ficou mais pobre. Acho que ele quer dizer que deixou o Brasil mais pobre. E ele fingindo que tá pobre.

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1: É de dar tristeza, mas tristeza mesmo. Não é o fato de ser direita, de esquerda ou de centrão. Eu falo de ser brasileiro, de assistir uma cena inimaginável de um desfile de comemoração da independência. Em seus 204 anos de independência, com forças armadas em seus uniformes de gala, desfilando para o menor público de toda a história na esplanada do Ministério em Brasília. Chegamos a um ponto em que amar o Brasil parece que se tornou uma atitude ingênua. Defender a bandeira virou provocação. Se você defende a bandeira, você é um bolsonarista. Respeitar o nosso hino parece coisa do passado. Sentir orgulho de ser brasileiro, dependendo do que se ouve, quase exige uma explicação.

E o patriotismo está na UTI, está morrendo. E não foi vítima de uma única doença, de várias doenças de cabeça careca, como Moraes. Foi sendo debilitado aos poucos pela impunidade, pela corrupção, pela mediocridade, pelo oportunismo, pela falta de liberdade de expressão. Vi, não acreditei, em uma cobertura do jornal matutino da Rede Globo, quando um repórter, após mostrar as arquibancadas totalmente vazia, ele disse: é, deu pouca gente porque Brasília estava muito fria. Cara de pau, pago para mentir. Não, a ausência de verdade é porque o povo brasileiro não está com o coração congelado, tal qual os doentes que se amparam na temperatura da UTI que é gelada. Estamos próximos de uma possibilidade de receber alta dessa fase de doença causada pelo abuso de poder pelo Supremo Tribunal Federal, onde a corrupção é a maior possível. O papel do Supremo é ser defensor da Constituição, não pelo autoritarismo, não pela falta de respeito com o povo brasileiro, não pela corrupção que tem feito alguns lá do Supremo, como Moraes e mais outros. Não vamos ser ingênuos a ponto de acreditar que o próximo, mesmo sendo de direita, nos vai devolver o patriotismo. Vamos levantar a cabeça, abrir o peito, cantar nosso hino, manter a resiliência. O que não podemos aceitar é nós tornarmos que estamos sendo marionete, boneco, nas mãos de quem for escolhido por nós, como estamos sendo no momento. A soberania, palavra bonita, é do povo. É o povo que é soberano. É tão soberano ele que escolhe os seus representantes. O eleito é apenas um depositário temporário do poder, porque o poder é curto, passa. Depois do poder, nada são, nada serão. E quando passa a acreditar que recebeu pelo voto popular o direito de mandar até em mim, na sua consciência, na liberdade, na opinião, na vontade de quem o elegeu, já não estão exercendo um mandato, estão usurpando, roubando, camuflando, filho de presidente da república, bocado da vida, aquilo que nunca lhe pertenceu. Salve um só, por enquanto, André Mendonça. Por favor, André, salve o Brasil, porque o careca e a sua turma já levou o país pro buraco.

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1: Nós precisamos aprender a esquecer algumas coisas que passamos, porém não podemos esquecer o aprendizado que elas nos trouxeram. No dia de hoje trago uma pequena mensagem que reflita. Esqueça os dias de nuvens escuras, mas lembre-se das horas passadas ao sol. Esqueça as vezes em que você foi derrotado, mas lembre-se das suas conquistas e vitórias. Esqueça os erros que já não pode ser corrigidos, mas lembre-se das lições que você aprendeu. Esqueça as infelicidades que você enfrentou, mas lembre-se de quanta felicidade voltou. Esqueça os dias solitários que você atravessou, mas lembre dos sorrisos amáveis que você encontrou. Esqueça os planos que não deram certo, mas lembre-se de ter uma coisa mais importante na vida, um sonho. Muitas vezes nós magoamos com as pessoas e fatos ocorridos, porém precisamos esquecer e não levar as mágoas adiante. Precisamos, sim, aprender com tudo o que ocorreu, tirar as lições boas. Precisamos entender que a vida é feita de momentos que eles passam e aprendemos muito com esses momentos. E lembre-se que precisamos sempre de sonhar e jamais desistir.

0: Lula está sendo aconselhado por aliados próximos de soltar a mão de Alexandre Moraes, ou seja, pedir publicamente a licença de Moraes lá no STF para se defender das revelações recentes sobre as proximidades excessivas com Daniel Bocaro, principalmente com o contrato de milhões e milhões e milhões o carequinha de Alexandre Moraes fez. A campanha de Lula avalia que a conta do envolvimento de Moraes com o Banco Master está caindo na conta de Lula nas pesquisas e que é obrigatório que essa percepção seja combatida. Diz um aliado, até por uma questão de sobrevivência, ele precisa se posicionar, senão vai perder as eleições feio. Meses atrás, Lula havia feito algo próximo a isso, em abril, numa conversa com Moraes. Mas agora, depois que explodiu o caso, voltou a tentar passar a mão na careca de Moraes. Enquanto Brasília pegando fogo com a decisão de André Mendonça afastar o André Rodrigues da chefia da polícia, Gilmar Mendes, o decano do tribunal, está passeando na Itália, num casamento do maior empresário do setor de alimento do Brasil. O descanso do STF, Brasil pegando fogo, ele está muito preocupado. A filha do empresário Marcos Molina, que é dono da Marfrig e BRF, duas empresas maiores de alimento do Brasil, e presidente do conselho do MBRF. O Gilmar Mendes está muito preocupado com o Brasil. A bomba história, ele vai para o casamento na Itália. Deboche mesmo do povo, principalmente dos seus eleitores. Quem faz a maestria é o Lula. Dizem que morar em palácio é um castigo, diz Lula, porque é tão grande que o café, quando chega pra gente tomar, já tá gelado. A cerveja, quando a gente chega pra gente beber, já tá quente. É de ofender quem quer que seja que tem uma casinha pra morar. Uma vergonha. Mais de 500 mil veículos estão com licenciamento do ano passado em atraso no Espírito Santo e os proprietários precisam ficar atentos. Se for pego circulando com documento irregular, pode receber multa de R$ 293,47 e o pior, 7 pontos na carteira até que o veículo seja removido. O alerta ganha mais força porque os prazos para licenciamento 2026 já começaram a vencer neste mês. O calendário de pagamento das taxas vai de 9 a 15 desse mês, de acordo com o final da placa do veículo. Segundo o diretor da habilitação de veículos do Detran, Rafael Piecarque, o licenciamento é o documento que comprova que o veículo está regular e apto a circular, tem que estar junto ao veículo. Segundo soube, uma reunião entre a Columbre, lá no Palácio da Alvorada, a turma que está mandando no Brasil, houve uma reunião de a Columbre, Lula, Alexandre Moraes, para tentar fragilizar, queimar o ministro André Mendonça. O tal do Gonete, citado como parte interessada, apta a pedir o arquivamento do processo que ele foi mandado embora. O que vemos hoje é completamente uma desmoralização da justiça do Brasil. Ora em por Mendonça, cobre as instituições, manda sua indignação a todos. Temos de fazer um lembrete eterno de que a luta pela independência é constante. A liberdade é o prêmio dado apenas àqueles que comprometeram a lutar por ela. O Brasil corre um perigo muito grande de ser um país onde uma quadrilha que vem dentro do palácio, no Supremo Tribunal, acobertado com o presidente do Senado, com alguns senadores e alguns deputados federais, pode deixar esse país ingovernável. Prefeitura de Marataí está lançando a prestação de serviço diretamente para a população. Aconteceu na Praia dos Caixões, a 17ª edição do Mutirão de Serviços Marataízes em Ação. O evento já foi realizado em 16 bairros da sede, localidades do interior do município. Foram 5 horas de atendimento de graça, das 9 até as 14 horas, com iniciativa da Prefeitura de Marataízes e do prefeitaço Toninho Bittencourt, levando prestação de serviço diretamente para a população, com mais saúde, cidadania e oportunidade para os moradores. Dezenas de servidores públicos atenderam a população local e a localidade vizinha. O prefeito Toninho Bittencourt, boa parte do primeiro escalão do executivo municipal, estiveram no local. Toninho correu local por local, acompanhou os trabalhos, mostrando que além de ser um grande prefeito, é um excelente ser humano. Mais de 500 candidatos estão na rua desde o dia 16 de agosto, por quando se iniciou a campanha política. A partir de agora, faltam 21 dias apenas para os capixabas decidirem quais serão seus novos representantes no Senado, na Câmara dos Deputados, na Assembleia Legislativa. Quanto ao governo do estado, o mercado político segue apostando na disputa, deve seguir em dois nomes para o segundo turno, previsto para o dia 25 de outubro.
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depois de ser citada com a capital e tem um metro quadrado mais caro do Brasil, eis que surge uma pesquisa da qual Vitória não aparece entre as 10 cidades onde se paga os aluguéis mais caros. A primeira colocada é Barueri, São Paulo, seguida por próprio São Paulo, São Luís do Maranhão, todos aparecem com um valor maior do que Vitória. Levando em consideração que o preço dos aluguéis é influenciado, entre outros fatores, pelo valor dos imóveis, claro. Com isso se explica, dificilmente é difícil acreditar em algumas pesquisas. Olha, principalmente nas grandes cidades, nas capitais como Vitória, as dívidas dos condomínios levadas a protestos no Espírito Santo assustam o síndico de prédio em regiões nobres. Nem condomínio estão pagando. A população hoje vive 24 horas sob tensão, porque a qualquer instante pode sofrer um golpe. E quando isso acontece, se quiser tentar o ressarcimento, precisa gastar dinheiro com advogado, os bancos não assumem nenhuma responsabilidade, o cliente paga para ter a conta, mas eles na hora lavam as mãos. Não sabe de nada. Você perdeu, dançou e o banco não tá nem aí para você. Cerca de 256 mil casais vivem em união consensual no Espírito Santo e podem ser afetados por uma proposta que prevê a criação de um novo Estado civil ou de convivente. A estimativa feita pelos dados do Censo Democrático do IBGE, o número do IBGE considera pessoas que registraram e que não registraram união estável nos cartórios, os casais não tiveram união formalizada. Só poderão ter status de convivente caso oficialize a situação. Explica a advogada Vanessa Cola, especialista em direito da família. Só poderá assinar como convivente a pessoa que tiver uma escritura pública em cartório ou uma sentença judicial de união estável. Explica. A especialista ressalva que o novo Estado Civil não extingue a mudança da documentação dos envolvidos, mas para ele seja declarado, a pessoa precisa oficializar em cartório. Quem tem união estável documentada em cartório deverá pedir e solicitar a mudança do Estado Civil para convivente de forma oficial. Faltam só mais 21 dias para o primeiro turno das eleições deste ano de 2026. Com vindo o feriado prolongado de 7 de setembro, muitos trabalhadores estão se perguntando quando será o próximo feriado nacional e quanto restam até o final do ano. A próxima folga será no Dia das Crianças, que cairá em uma segunda-feira e será, portanto, mais um feriado prolongado. A campanha política virou também uma grande baixaria. Não se vê mais ninguém mostrando plano de governo, algo que possa de verdade convencer a população a direcionar o seu voto. Os debates não fazem mesmo mais nenhum sentido, porque quase em tempo integral são utilizados para agredir e falar dos podres do outro. No final, um dia serão novamente grandes amigos. E naturalmente, os eleitores de opiniões diferentes serão grandes inimigos que acreditaram nas promessas que hoje são os amigos que eram inimigos.

O eleitor tem direito de escolher uma informação, não vender seu voto por negociação, não a pedido de alguém que está ganhando dinheiro para vender seu voto. O poder de decidir o rumo do estado e do país está sempre na mão do eleitor, exercido no instante que ele digita o número de sua escolha na urna eletrônica. Por isso cabe cada cidadão apto a votar um exercício prévio de responsabilidade. Conhecer e estudar as propostas dos candidatos antes de decidir seu voto. Trata-se de um direito, ao mesmo tempo, de uma condição essencial para que a democracia funcione de forma plena. Jamais vender seu voto ou deixar se influenciar por alguém que ganhou dinheiro para arrumar voto. Ou seja, por quem quer que seja, voto tem que ser dado e nunca comprado. O ex-banqueiro Daniel Forcaro afirmou em depoimento no gabinete do ministro André Mendonça do Supremo Tribunal Federal que a declaração premiada que pretendia apresentar às autoridades teria revelação envolvendo pessoas ligadas ao núcleo do atual governo federal. O depoimento foi colhido por um juiz auxiliar de Mendonça a pedido da defesa de Forcaro. Segundo o gabinete do ministro, os advogados relataram que o ex-banqueiro estaria sofrendo graves intimidações, graves ameaças e solicitaram que ele fosse ouvido com urgência. Durante a oitiva, Forcaro afirmou que mantinha relações com pessoas ligadas ao governo, fez muitos favores, deu muito dinheiro, deu muita mordomia e em algumas situações teria ultrapassado o limite que ele considera aceitável. O Tribunal Regional do Espírito Santo tem alertado candidatos e partidos para o prazo de apresentação da prestação de conta parcial da campanha das eleições, que vai ocorrer até dia 13 de setembro. A prestação parcial deve contemplar a movimentação financeira e os recursos estimáveis em dinheiro realizados desde o início da campanha. O envio deverá ser feito exclusivamente por meio eletrônico, utilizando o sistema de prestação de conta eleitoral da Justiça, o Conta Mais GE. Essa saiu no Jornal Nacional, dia 28/8. Lula disse que nunca viu Roberta, aquela amiga do Lulinha. Se a coisa apertar, ele vai dizer que não conhece Lulinha, seu filho, e o Marcola, que é o seu assessor de gabinete em Brasília. Gostei muito de ver Lula dando entrevista dizendo: se meu filho estiver envolvido, ele vai ter que pagar. Que bom, afinal, até agora ele só recebeu, né? Ministro do Supremo Tribunal Federal, vem o presidente da corte, Edson Fachin, sem senso de urgência ou com medo de resolver ou sem capacidade para resolver a escalada da crise, que ganhou um novo capítulo com a guerra de liminares entre o ministro André Mendonça, Flávio Dino, sob destino de Andrei Rodrigues, diretor da Polícia Federal. De acordo com o magistrado, aliado a Dino, a decisão de reentregar Rodrigues ao cargo, depois que Mendonça mandou afastá-lo, traduz uma insatisfação com o fato de Fachin não ter imediatamente de revertido a medida, mas optando por fixar um prazo de 72 horas para o relator do Master se manifestasse. Eu nunca na minha vida vi tanto bandidagem no Supremo Tribunal Federal. Todo mundo sabe, uma turma a favor de Lula, Dino nomeado por Lula, outros não nomeados por Lula, ou seja, brigando por poder. Me parece que isso, no fim, vai dar, está dando uma estabilidade muito grande ao país.

Se está ruim para você, imagine para Daniel Porcaro. Que mesmo com tantos bilhões escondido no exterior, com tantos poderosos comprometidos em ato de corrupção, continua preso sem poder trazer prostituta da Europa para fazer programa ou fazer suruba, sem poder tomar uísque Macallan, cuja garrafa custa de 80 mil reais e eles levavam poderosos para brindar e fechar seus negócios. Com muita mulher, prostitutas, chamada até de astronautas. Uísque de 80 mil a garrafa e charuto daqueles bem caro. Ou seja, essas pessoas não conhecem caráter, não conhecem dignidade e respeito nem por elas mesmas. A liberdade tem preço, tem valor, pelo menos para quem tem vergonha na cara. Profissionais da educação da rede municipal de Cariacica vão receber um abono de R$3.500. A prefeitura anunciou o benefício, também confirmou a renovação dos contratos temporários já para o ano que vem. As curtas do poder. O Ministério da Ciência, Tecnologia e Inovação realização um estudo com o Instituto Nacional de Tecnologia, está querendo o Brasil ao misturar o biodiesel, ou seja, colocar no diesel mais etanol. O argumento é reduzir a presença de combustível de origem fóssil ao diesel comercial, ou seja, diz que para reduzir a emissão de gases poluentes a veículos comerciais. Não acredito. Então, pondo 25, o barril de petróleo já bateu $100 com a guerra lá no Irã e automaticamente estão pondo o álcool tanto no biodiesel como também na gasolina, para tentar amenizar. Mas depois das eleições, apurações, seguro bolso, energia, água, alimento e também combustível, tudo vai disparar.

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1: Comentei sobre os Correios, já começou a agir. Duas agências já estão entre as unidades afetadas pelo plano de fechar. A de Itaipava e Itapemirim, que encerrou a atividade no dia 31 de agosto. Outra, na Glória, em Vila Velha, que vai ficar aberta até o final desse mês. Também vai fechar. Segundo Correio, também vai fechar a uma de Piúma. Também no shopping da Praia da Costa, o Espírito Santo tem 343 pontos de atendimento do Correio que serão fechados e serão vendidos.
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1: A maior academia do mundo, inaugurada em junho de 2026 em Brasília, ela possui 11 mil metros quadrados. Distribuída em três pavimentos, funciona 24 horas por dia, localizada entre Águas Claras e Taguatinga. Ela é reconhecida pelo Guinness Book como a maior do mundo. O espaço oferece variadas experiências de treino para diferentes perfis, desde de iniciante até praticante avançado em busca de ir além da combinação tradicional de esteira e peso. O Distrito Federal tem mais de 2.400 academias e aproximadamente 400 mil frequentadores. Ou seja, a previsão para o ano que vem é que os frequentadores da academia em Brasília passem a ser 600 mil frequentadores.
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Eu encerro o programa hoje com uma pergunta. E pergunto a você que me ouve, o que você faz quando está com dor de cabeça? Ou quando você está chateado ou chateada? Será que existe algum remédio para aliviar a maioria dos problemas físicos e emocionais que nós temos no dia a dia? Pois é, durante muito tempo estivemos à procura de alguma coisa que nos rejuvenescesse. Alguma coisa que prorrogasse nosso bom humor, que nos protegesse contra a doença, que curasse as depressões, que aliviasse o estresse. Sim, alguma coisa que fortalecesse os nossos laços afetivos e que inclusive e ajudássemos a dormir muito mais tranquilos. Você sabia que esse remédio já foi descoberto e está à sua disposição? E o mais importante de tudo é que ainda ele é de graça, não custa nada. Aliás, custa sim, custa abrir mão um pouco do seu orgulho, um pouco de pretensão de autossuficiência da sua parte, um pouco da sua arrogância, um pouquinho só da vontade de viver do jeito que queremos, sem depender dos outros. Você sabe como chama esse remédio? É o abraço. O abraço é milagroso, é medicina realmente muito forte. O abraço, como sinal de amor, de carinho, ele pode nos ajudar a viver mais tempo, protege-nos contra a doença, cura a depressão, fortifica os nossos laços afetivos. O abraço, resumindo, é um excelente remédio. Por que não dizer um tônico para nossa vida? Porque o abraço é o remédio fundamental para que nós possamos viver cada vez melhor o nosso dia a dia de nossas vidas.

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1: Bom dia, bom dia, bom dia. Bom dia. Chegando com o sabadaço. Mais uma edição do nosso Sabadaço da Cultura, sabadão maravilhoso, aquele sabadão ensolarado, né? Hoje, 12 de setembro de 2026, está fazendo aniversário, saúde e paz no seu coração. São os votos da nossa cultura. Você que veio com o programa Passando a Limpo com o Dr. César Nemer, chegou a hora de você curtir o nosso Sabadaço da Cultura. 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Olha, para começar os nossos trabalhos, quero convidar meu companheiro, meu irmão, camarada. Ah, meu garoto, minha jovagem. Um garoto, simplesmente falando, um garoto cabriocraico. Ele está chegando. Alô?

0: Chumba.
1: Chumba.
0: Cadê? Chegou o sábado, hein? Chegou! Ai, chegou o sábado, é o dia de bobagem, né? Mas é o dia de você trabalhar, é ou não é, galera? É ou não é? Alô, rapaziada, hoje é sábado, por favor, olha, você que vai trabalhar em meio expediente até o meio-dia, não fica olhando o relógio não, hein? Olha no relógio não, que o patrão fica de olho, hein?
2: Você tá doido?
0: Eu tô falando sério, fica olhando não. É não, é. Como diz um amigo meu, é não, é, olha, é não, é. Zezinho, bora produzir o café, bora produzir o café, o que que você acha? Oi, vai produzir o café? Não, hoje eu não vou passar receita de café não, hoje não. Já tá chato, já tá ficando, tá ficando repetitivo, não vou passar não.

0: Água, água. Aí tá bom. Tá bom, já. Tá bom, já. Aí, chega de água. Aí, aí. Agora o coador. O coador. Aí, o coador. Pó, pó, pó de café, pó de café, pó de café.
1: Ai, ai, ai, vai você gozar.
0: Vai, pó de café, pó de café. Uma colherinha, uma colherinha.
2: Você tá doido?
0: Uma colherinha, mais uma. Aí, mais duas. Isso. É duas. Pode, pode. Coloca três, três, três. É três. Três. Agora vamos lá, vamos lá, vamos lá. Açúcar, açúcar. Uma colherzinha, mais uma. Mais uma. Mais, mais, mais um pouquinho. Mais. Aí, mais um pouquinho de açúcar e. Aí. Vai, vai, vai, vai. Aí, mais. Aí, só mais um pouquinho de açúcar.
1: Ai, ai, ai, mas você é gozado, hein?
0: Pronto, tá pronto o café.
3: Ah, para, ô.
0: Vai, coloca pra ferver, vai lá. Daqui a pouquinho a gente vai provar dessa iguaria que tu fabricou, tá bom? Tá começando o programa.

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1: 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Beleza?
2: Beleza, beleza, beleza, beleza, beleza. É o Sabadaço da Cultura, você ligadinho com a gente, 101,7, a primeiraça do seu rádio, primeiro lugar em todo o sul do estado e no seu coração, não é? 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Olha, tem ouvinte aqui pra mandar um abraço. Vamos ver quem tá mandando alôzão. Vamos lá.
3: Lá, bom dia, por causa do
2: Volta, volta, volta aí. Agora.
3: Lá, bom dia, por causa do José Nau.
2: Fala, José Nau.
3: Tô na BR-101 ouvindo seu programa.
2: Fala, garoto.
3: Rapaz, esse café que você falou aí, esse café seu é horrível. Que café médio alvaico aí?
2: Médio alvaico.
3: Café já bota pra ferver com coador, pó, açúcar e tudo. Eu, hein?
2: Vai, vai, é
3: café
2: isso aí.
3: Estranho. Tá também não esse café aí. É, toca então, uma música boa aí pra nós. Mato Grosso, Matia aí, qualquer uma deles aí, aí que é tudo garoto. Boa mesmo.
2: Isso aí.
3: Valeu, meu jovem.
2: Valeu, garoto.
3: Estamos aqui na BR-101, curtindo aí os modão aí. Valeu.
2: Valeu. É aquele café meio jovário. O café inoxidável. É, o café hiper café. Valeu, valeu, valeu, um abraço aí pros amigos aí que, galera que tá trabalhando, né? Os caminhoneiros estão com o radinho ligado, tá na 101. Aí, ó, na BR-101 ligadinho com a gente, né? E isso sintonizado aqui em 101,7, a primeiraça do seu rádio. Abraço, abraço, abraço pra galera aí da 262, pra galera da BR-101 também, a galera que tá sempre aí trabalhando e com o radinho ligado, os caminhoneiros. Tem mais alô aqui, vamos ver quem tá mandando mais abraço. Fala aí, Marcão, tô ligado aqui em Cachoeiro Tapimirim, hein? Aqui só dá a primeiraça. Abraço pro meu amigo lá do Nova Brasília, o meu amigo Flaviano do Nova Brasília, aquele abraço, Flaviano. Faia, manda um alôzão aí pra minha mãe, a mãe Erineia, e peço uma música, o Chapeludo, oferecei pra todos ouvintes da cultura. Sou Luiz Fernando de Campo Novo, São Francisco do Itabapuana. Valeu, valeu, valeu. Aquele abraço pra vocês em São Francisco do Itabapuana. Bom dia, Faé. Que Deus abençoe o nosso final de semana com muita paz, saúde, alegrias. Luan Pereira, lá de Muqui. Valeu, Luan. Um abraço pra você, meu amigo. Tem mais alô aqui? Bom dia, Faé. Olha, Verônica Gobi Bernabé de Vitória, na lista de aniversariantes. É hoje o aniversário dela, é isso? Colocar aqui na lista, a Verônica Gobi Bernabé, tá fazendo aniversário hoje, valeu, valeu, valeu. Tem mais abraço? Fala aí, Marcão, manda um alô aí pra os amigos aqui de Venda Nova do Imigrante. Alô, Venda Nova do Imigrante. Os amigos lá em Bicuíba, lá em Venda Nova do Imigrante, tá ligado com a gente, meu amigo Zé Maria. Fala aí, Zé Maria. Hoje é sábado, Zé.
4: É dia do Magaé, Muxá. Oi.
2: O Zé Maria tá ligado com a gente. Ô, Zezinho, já fez o café? Fez ou não fez? Fez o café já, Zé? Oi? Tá bom, então. Olha só, falando em Zé, o Zé Augusto mandou uma mensagem logo cedo aqui, ó. Ele, o rei do amanhecer. Ei, ô, vai, oi, oi, ai, ai. Ô, Zé. Ele mandou agora de manhã, não foi? Ele mandou de manhã cedinho, deixa eu ver, cada onde que tá aqui? Aqui, ó, é ele? Ô Zé!
5: Olha, gente, o Zé.
2: É o Zé,
5: é
2: o Zé.
5: Oi, Zé!
2: Oi, Zé!
5: Vem pra cá!
2: Ah, Zé, ô Zé! É o Zé, cara, é o Zé. O Zé Augusto mandou aqui, Faé, 34 anos de casamento de Gilberto Peter e a Maria Antônia, é isso? A Tunica. as filhas Débora e a Clarice, o neto Davi. Tá certo então. Um abraço aí pro meu amigo Gilberto Petri e a Maria Antônia aí, a Tunica, né? As filhas aí, a Débora e a Clarice e o neto Davi, né? Mandando, parabenizando aí, são 34 anos de casamento. Valeu, valeu, valeu. Um abraço aí pros meus amigos, né? Completando hoje 34 anos de matrimônio. E o Zé Augusto, o Zé Augusto tá por aí, ô Gilberto? Tá por aí o Zé? Ô Zé! Olha, vamos fazer o seguinte, rápido intervalo comercial, seguro que eu já volto com mais música.

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1: Agora preste atenção nessa música. Pra você que tá pegando a estrada, tá pegando a BR, meu amigo que mandou aí, Faé, toca pra gente Mato Grosso e Matias. Música linda. Vamos abrir a sessão aqui no nosso programa Sabadaço e curte essa música aí. Vamos lá.

0: os Gargantas de Ouro. Sucesso de Suzana. É isso aí, mandar um abraço aqui, ó, mandar um abraço pra nossa amiga Fernanda, a Fernanda Avance lá de São Roque, mandando alôzão aí pra todos lá de São Roque, né? Na Venda Nova do Imigrante, onde acontece hoje a festa do café, né? Presença confirmada aí dos Gargantas de Ouro. Valeu, valeu, valeu, um abraço aí pra todos. A todos aí da comunidade São Roque, aí Venda Nova do Imigrante. Um abraço aí, um abraço pro meu amigo Dinho, nosso amigo Sávio, meu amigo Pezão, alô Arlisson. É isso aí, um abraço pra essa rapaziada aí do São Roque, ligadinho com a gente aqui, não é? Isso, meu amigo Douglas, a galera aí da Piscina Avance também, um abraço, Wellington. É meu amigo Leitinho, alô Leite. Alô Leite. Aí. Tá certo então, olha, tem mais alô aqui, fala aí Marcão, manda alôzão aí pros amigos aqui de Afonso Cláudio, a galera tá ligada aqui no programa, Faezão, manda um alôzão aí pra todos de Afonso Cláudio, galera tá trabalhando no sábado e olhando o relógio, é isso aí, é essa aí é a sincronia, sincronia. É, aí o cidadão olha no relógio 10:23, passado meia hora, ele olha e é 10:15. É mais ou menos nessa situação, né, garotada? Mas hoje é sábado, hoje é dia.
1: É dia do Magaemo, chafanha.
0: É, vamos que vamos. Olha, tem mais alô aqui, fala aí, Marcos. Manda um alô pra todos. Olha só, gente, o negócio é o seguinte. Muitas mensagens chegando pra gente aqui, a gente, olha, música, mensagem, mensagem, música, música, mensagem, música, música, mensagem, mensagem, música, tá bom? Olha, vou mandar abraço aqui, vou mandar um abraço pra os meus amigos lá do supermercado Perim, meu amigo Paulinho, bora Paulinho! Paulinho tá ligado com a gente. O Paulinho, o DI, o Paulo, olha o Paulo, Boca Cascuda, é isso, Paulinho? O Johnny, né? O Johnny Pinguço, Deim, valeu, valeu, valeu, a Deinha, Deinha, é isso ou Deim? Deinha, vou mandar um abraço pros dois, Deinha e Deim, tá bom? Um abraço pros amigos aí que estão trabalhando lá no supermercado Perim, tá ligadinho com a gente, valeu rapaziada, aquele abraço. Fala aí Marcão, manda um alô pra todos aqui. Aqui do Trevo de Piaçu, Muniz Freire. Alô, alô, alô, Piaçu. Alô, meus garotos. Zezinho.
2: Ah,
0: ô, Zezinho, Zezinho, Zezinho. Zezinho. Zezinho, vou fazer uma pergunta pra você, uma perguntinha básica. Por favor, música. Atenção, por favor, produção, música. Fundo musical de perguntas. Perguntas, por favor, perguntas. Zezinho! Não, não, essa. Como que é a pergunta mesmo? Eu acabei esquecendo. Deixa eu recordar. Então vamos lá! Olha só, olha só, olha só, olha só, olha o combate de hoje, o combate. Como é que é, Zezinho? Oi? Hã? Ah, de combate, tudo bem. Por favor, música de combate, produção. Aê. Música de combate. Isso mesmo. Tá bom, chega, pode voltar pra outra. Aí. Agora sim, Zezinho, quero lhe fazer uma pergunta. Você que é um menino inteligente. Você que é um menino inteligente. Perguntas, essa se chama Perguntas Sem Respostas. Por que é que a água salgada tem sal? E a água doce não tem açúcar, Zezinho? Por quê? Essa é difícil. Quero aí, ó, agora vamos lá, responde aí. Por que é que a água salgada tem sal? Tem sal, tem sal. E a água doce não tem açúcar.
3: Ei! Cruz, credo!
0: Isso não é uma pessoa, é um crânio, é uma máquina.
2: É, não é? Você tá doido?
0: Mas é verdade.
3: Ah, para, ô.
0: Ah, eu... Perguntas sem respostas. Logo após o bloco comercial, a gente volta com mais perguntas sem respostas. Segura aí, eu já volto. Só um minuto, segura aí.

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4: Pra você que pediu, tá aí na sequência, Zezé Di Camargo e Luciano.

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1: Eu, Sabadaça Cultura, Gustavo Lima, Luiz Fon, Luiz, o Zazinho.
2: Ah, para!
1: Luiz Fons. Eu disse Luiz Fons. Hoje é dia, rapaziada!
3: É dia do Macaé,
1: mochão! Vamos, vamos, vamos, vamos!
2: Eu quero!
1: Alô, alô! Olha só que delícia!
2: Olha que gostoso!
1: É bacana, não é? Cara!
4: Coisa boa!

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1: Bom dia, meu amigo Marcos Faé, aqui é o Zé Rico, violeiro e carreteiro de Cachoeiro. Manda alôzão aí pro meu cunhado, Alex de Pedregulho, a Verônica e a esposa Cristina, minha esposa Cristina. Valeu, valeu, valeu, Zé. Um abraço pra vocês, tá bom, meu amigo? Tem mais alô aqui? Bom dia, Faé, manda um abração aí para os ouvintes da Primeiraça, se puder, manda a música aí Distante de Você, Sidney Mazin, oferecer aí especialmente para o Marcos Mazini e Dirlaine Gonçalves. Valeu então. Rapaziada, vai mandando aí a mensagem de texto, a mensagem de voz, tá chegando aqui, tá chegando picotada, não é? Então, manda mensagem de texto pra gente, que fica mais fácil pra gente atender vocês. Vai mandando a mensagem de texto e a gente vai mandando o alô, tá bom? Afinal de contas, são mais de 1 milhão de mensagens, 400 mil curtidas. Vai mandando aí, rapaziada. Mensagem, solamente mensagem de texto. Mensagem de texto, tá bom? Combinado? Vamos lá. Tem mais alô aqui, vamos ver aqui. O meu amigo pediu a música aqui, Igor Ferrari. Daqui a pouquinho a gente vai procurar pra você aqui a música do Igor Ferrari. Minha amiga Marinete Garcia. Olha, estamos aqui ligadinho. Olha, mandou aqui, ó, até choramos, mandei uma música aí do como que é, ó? Ah, não, essa da mensagem foi de manhã, né? Essa mensagem foi de manhã, logo de manhã, né? 6 e pouco. O Faé tá adiantado aí nas mensagens, hein? A Marinete Garcia mandou outra mensagem agora. Um abençoado final de semana, manda pra gente Amado Batista e Gustavo Lima. Valeu, valeu, valeu. Tem mais alô aqui? Bom dia, tem como colocar uma música aí do Leonardo, mandar pros amigos aqui do Bar do Carlão no Monte Pio. Um abraço pra todo aí do Bar do Carlão no Monte Pio, ligado com a gente, não é? Olha só, gente, vai mandando aí a mensagem de texto, tá bom? Mensagem de texto pra gente mandando ao alô de vocês aqui, tá bom? É porque tá chegando muita mensagem de voz, muita mensagem com um minuto e meio, e não vai dar tempo de todo mundo participar. Manda mensagem de texto que a gente vai passando o seu recadinho.
3: Para!
1: Isso aí, vai passando o recadinho. Tá bom? Aquele alô assim, manda um abraço pra mamãe e pra você. Entendeu? Fica bravo não.
4: Ei! Você tá doido?
1: Fica bravo não, aí, ó.
4: Bruxo, credo.
1: Ó, tem um amigo que é assim, ó. Aí qualquer dia eu vou falar quem é o cara que se comunica assim, ó. Aí, não. Faltando 2 minutinhos pras 11 da manhã. É isso aí, rapaziada. É o sábado. Hoje eu não tô com pressa, não, Zezinho. Tô com pressa. Hoje não, tô com pressa nenhuma.
3: Ah, para, ô!
1: Nenhuma. Hoje é sábado, meu amigo. Hoje é sábado. Hoje a gente vai ficar. Vamos conversar um pouco. Tem tempo que a gente não conversa. vamos bater papo. Vamos conversar um pouco. Sente aqui um pouco, vamos conversar. Tem aquela música. Tem a música. Sente aqui um pouco, vamos conversar.
3: Ah, para, ô!
1: Não, vamos tocar a música. Vamos lá. Pediram aqui, Ana Castela, segura aí.

0: mais do que especial.
1: Obrigado você, Léo. Valeu, grandão. Pela mão que a gente estiver junto. Vai ser música.

0: Rafaé, beleza?
1: Beleza, beleza, beleza, beleza. Bom dia, bom dia, bom dia.
2: Bom dia!
1: Las buenos dias!
3: Ah, para, ô!
1: Las buenos, las buenos dias! Alô, alô, alô, alô, alô, alô, alô, Zezinho! Zezinho, Zezinho, e aí? Pergunta sem resposta. É, Zezinho, olha, eu vou te falar uma coisa, hein? E o café nada, né? O café nada ainda, né? Vou te falar, hein? Tá cada dia pior, Zezinho. Não fez o café. É, meu irmão, olha lá, hein? O patrão tá de olho, o patrão tá de olho, hein? Olha, 11:24. Vamos mandar abraço aqui pros amigos que estão participando com a gente. Vamos lá. Mimoso do Sul, né? Os amigos lá do bairro Funil, Mimoso do Sul. Arlete. Arlete, a irmã Josiane. Mandando alôzão aí. Como que é? Pedindo a música do Guilherme Silva. Valeu, valeu, valeu. Um abraço, abraço, abraço. Tudo bem pra vocês aí, um abraço pra vocês aí em Funil. Marcos, quero ouvir Anunciação, Amado Batista, Carme Andrião do bairro Independência. Rolou na sequência, Carme, um abraço. Tem mais alô, bom dia, Marcos Faé. Se puder, toca pra mim aí, Milionário José Rico, Estrada da Vida, a Marlene Vieira de Presidente Kennedy. Marlene, um abraço pra você, um abraço pra todos de Presidente Kennedy. Olha só, no finalzinho do programa, vou conseguir te atender com essa daí, que essa daí é a música mais sertaneja, raiz, não é? A gente vai te atender no finalzinho, tá bom, meu amigo? Um abraço pra você, um abraço aí pra todos aí de Presidente Kennedy. Bom dia, aqui é Ana Lúcia Bento, do bairro Vila Barbosa, Castelo. Quero mandar um alô pro meu filho Kaique e gostaria de ouvir uma música do Vestidinho Preto. Valeu, um abraço. Bom dia, Nilson, moro em Venda Nova do Migrante, quero mandar um alôzão aí pra minha esposa Antônia, a filha dela, a Fabiana, minha mãe, a Isaura, e um alô aí pra todos vocês da rádio. Manda um alôzão aí pro Zezinho, fala pra ele aí que pra pagar gelada hoje, é isso aí, Zezinho, hoje tem gelada, hoje é dia da gelada. E pode tocar uma música aí boa pra gente, tá bom, Guilherme Silva? Valeu, valeu, valeu, valeu, um abraço aí, Nilson, pra vocês aí em Venda Nova do Imigrante, tá bom, meu amigo? Abraço. A nossa amiga Loísa de São Caetano, Rio Novo do Sul, tá passando por aqui. Alô, alô, Loísa. O nosso amigo aqui também tá mandando alô. Fala aí, Faé, manda um alô aí pros amigos aqui de Muniz Freire. Os amigos aqui de Muniz Freire estão ligados aqui. Estamos curtindo a programação aqui. A caixa, mandou a foto aqui da caixa de som lá. Legal, bacana. Da caixa do som e também na churrasqueira, né? Aí não. Que é isso? Faz churrasqueira bonita, hein? É qual marca, você tem? Já vem com carne e tudo, né? Que bacana, rapaz. Muito bom, isso aí. Rápido intervalo comercial, segura aí que eu já tô voltando atendendo seu pedido, hein? Só um instante.

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0: beleza?
1: Beleza, beleza, beleza. Olha, chegando ao finalzinho, hein? Chegando ao finalzinho. Já tá na hora, olha aí. Olha só. Olha aí, já tá quase na hora.
2: Coisa
1: boa. É, falta 11 minutinhos.
3: Na piscina.
1: Cláudio Santos. Fala comigo, meu garoto. Ele está por aqui. Ele, o homem de plástico. Cláudio. Hoje é você? Hoje é você, depois daquele programa líder em audiência, né? O... como é que é o negócio lá? O horário eleitoral gratuito.
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1: Ô, gente, mas vamos prestar atenção aí, vamos prestar atenção nessa eleição, hein? Vamos votar com consciência, né, Cláudio?
5: Isso aí.
1: Vamos votar em qualquer um, não, hein?
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1: É isso, vamos ser criterioso, né, nessa eleição, vamos que vamos, tá certo? Olha, daqui a pouquinho tem Cláudio Santos. Isso aí, trazendo o Churrascão da Cultura. Antes temos aqui o horário eleitoral gratuito, daqui a pouquinho pra você, tá bom? E eu volto no próximo sábado com o Sabadaço da Cultura.

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4: Vai começar o churrasco, hein? Vai chegando a galera aí, vai chegando devagarinho isso aí.

0: 100%, 100%. Esse cabo é 100%. Uma ótima tarde pra você. Obrigado pela sintonia, pelo carinho. Nesse sábado gostoso.
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0: Tá só começando, hein?
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0: Vamos juntos até as 16h com muito churrasco pra você aqui. É claro, sua participação no 3542-1017. Pode mandar o seu WhatsApp, também pode ficar à vontade. Pode ligar pra gente também. Mandar aquele alô, aquele convite pra aquele churrasco bacana. E hoje tá um sábado propício pra um churrasco. Não importa onde, que seja em cima da laje, que seja na beira de uma cachoeira, que o tempo tava legal também, na piscina. Pra você também curtir a programação com a gente em qualquer lugar, pode ficar à vontade. E você já baixou o nosso aplicativo para você ir para onde você quer que ir? Como diz o Bruno Henrique, onde quer que quiser ir, né? Grande filósofo Bruno Henrique. E levar a Cultura FM para você participar da nossa programação 3542-1017. E para você baixar o seu aplicativo é muito simples. É só você entrar na sua loja de aplicativo, procurar por Rádio Cultura FM 101.7 baixe e automaticamente você leva a gente pra onde você for, tá bom? Começamos então o nosso churrasco com essa aqui de Jorge Mateus. A hora é agora. Vamos que vamos. Até as 16h. Muito obrigado pela sintonia, o carinho, a audiência. Valeu!

foi com Jorge Matheus, a hora agora na versão remix. Breve intervalo comercial, dá aquela faturadinha só pra garantir o leitinho nas crianças, já volto mandando aquele abraço especial pra você. Pode participar em 3542-1017, fazer parte da nossa programação até às 4 da tarde.

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4: Oh, até agora não apareceu nada aqui, né? Não apareceu nem uma caixinha de cerveja, não apareceu nem um quilo de picanha e já deu um ponto, hein? Mas vamos ver, hein? Cultura, boa tarde.
5: Boa tarde, Claudinho.
4: Boa tarde, oi. Tudo certinho?
5: Tudo certinho.
4: A luva pra quem, meu amigo?
5: Pra minha esposa, segundo pra você, né?
4: Obrigado.
5: Você tava cedo hoje, eu tinha que trabalhar um bocado.
4: Ah, até que enfim, trabalhando um pouquinho, né? Pelo amor de Deus, hein?
5: É, e 5 horas tava aí, 5, né?
4: 5 estávamos aqui.
5: Tio Dia, saí antes das 5 também.
4: É, eu fiz dois turnos. É pra ganhar bem, né?
5: Deixar uma loupa pela Goiás de Cachoeirinha.
4: Isso.
5: Jamil do Zumbi. João também do Zumbi. Todos os ouvintes estão ligados com você.
4: Bacana. E a música? É. E a música?
5: A música é pela sua conta.
4: Deixa comigo, preparar uma bem bacana, valeu?
5: Amanhã você tá aí de novo?
4: Se Deus quiser, 5 da manhã de volta. E tá, depois meio-dia de novo.
5: Nós estamos juntos misturados.
4: Valeu, garoto, um abraço.
5: Valeu.
4: Nosso grande amigo Leandro, sempre participando com a gente em todas as programações, é o nosso querido ouvinte. É isso aí. Um abraço nosso amigo Pedro Augusto, lá de Cachoeirinha, também participando com a gente, que deixou a dica musical, mandou alô, isso aí, valeu, meu garoto, aproveitando o final de semana. Boa tarde, meu amigo Claudio Santos, mandou alô aqui pra Luísa Nisso, São Caetano, Rio Novo do Sul, Espírito Santo, Brasil, é ali, um abraço pra você, abraço também aqui pra menina, né? A Mônica tá mandando aquele alô pra todos os ouvintes lá de Cachoeiro, do Itapemirim, valeu, a galera de Cachoeiro, muito obrigado pela sintonia. Edilane também, desejando uma ótima tarde, falando assim que, ó, tá só aguardando da hora de tomar uma no churrasco. Aí sim, hein? Um abraço nosso amigo Nelson, de lá de Venda Nova do Imigrante, tá mandando aquele alô pra esposa Antônia e também a filha Fabiana, pra sua mãe Isaura e a todos daqui da rádio. Valeu, meu amigo, um abração pra você também, obrigado pela participação e também pela audiência, hein? Pra você participar, pode deixar seu WhatsApp no 28-3542-1017, faça parte da nossa programação. 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

0: Chocolate, turma do Pagode, fechando aqui mais uma sequência bacana aqui. Alô, Virgínia, muito obrigado pela sua sintonia, pelo carinho, pela audiência em todo o sul do estado, do Espírito Santo, Oeste, Mineiro Norte, Carioca, onde a Cultura FM chegue alto e bom som. Valeu, valeu, valeu, hein? Mandar um abraço todo especial aqui para Clésio, tá curtindo a programação, tá mandando alô pra todos os ouvintes lá de São José do Calçado. Valeu, Clésio. Preparou uma bem bacana pra você aí, a galera de São José do Calçado. Nosso amigo Pedro Augusto disse que hoje o Cruel não acordou às 5 da manhã. Ele tava virando pro canto nesse momento, na hora que estávamos trabalhando. É provável, é provável, é provável, hein?
1: Oi, Claudinho, boa tarde.
0: Boa tarde, tudo jóia.
1: Eu gostaria muito de ouvir aquela música do Bezerra da Silva, Jogar uma Semente no Meu Quintal. Eu quero mandar para você, para meu amigo Everaldo Fardim, que mora no meu coração, e para minha amiga Lucinha Alto Cachoeiro, e para uma pessoa que eu amo muito, que mora aí em Pedra Azul. Não é segredo, não, é porque eu não gosto de divulgar o nome da pessoa no ar, não, porque tem muita gente que tem oito seca pimenteira, enfim. E dizer também que o calor aqui em Venda Nova tá de arrebentar, de mata mesmo. Você falou assim que hoje não tá mandando picanha para aí? Tá caro, tá caro, tá caro.
0: Será, será?
1: Tchau, roupa tá mesmo, coração de vocês.
0: Valeu, minha amiga, um abração para você, obrigado por ser. Nossa, amiga, sou correto, vamos botar a mão no bolso, vamos pagar uma picanha para mim, pelo amor de Deus, vamos lá, hein?
2: Boa tarde, Claudinho, que eu tô falando que não ainda do Barro de Terói, mandar uma alô pra toda a minha família, pra Penha do Pantanal. Boa tarde.
0: Ô, minha amiga, um abração pra você, abraço pra todo mundo aí, hein? Dona Noêmia, obrigado pelo carinho. Ó, só dar uma faturadinha e já volto mandando aquela música especial pra você. 1:25 da primeira, sou seu rádio.
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1: 8h32 aqui da Primeira Assunção Rádio. Deixa eu mandar um abraço da galera aqui. Vamos lá, tem ouvinte mandando aquele áudio. Vamos curtir o áudio do ouvinte.
2: Boa tarde, meu amigo Cláudio Santos.
1: Boa tarde.
2: Nelsinho, Mimoso do Sul, meu amigo.
1: Fala, Nelsinho.
2: Aqui, estamos aqui na Paraíba, aqui, Mimoso do Sul. Cá em cima na roça, no sítio do meu cunhado ali antes. Estamos aqui comendo a carne de porco na chapa aqui.
1: Aí sim. Hein?
2: Tomando uma gelada aqui. É, toca pra nós uma musiquinha top aí, do nosso amigo Netinho aí, valeu? Aquelas mais antigas aí que você achar aí pra nós, toca pra nós, oferece aí pra nós aqui. Meu amigo Vien, meu cunhado, minha filha Isabela.

0: Velho do bairro Niterói, obrigado pela sintonia. Um abraço também pra nossa amiga Maria. O Maria tá tentando falar aqui no nosso WhatsApp. Maria, pelo nosso WhatsApp não tem, não tem que ligar direto lá no 3542-1017 pra você participar, tá bom? Mandar um abraço especial também pra nossa amiga Marinete, tá curtindo a programação. Valeu, Marinete, um abração pra você, obrigado pelo carinho, boa tarde pra você, a família inteira também. Vamos de música. Barulho do Foguete na versão de Alexandre Pires.
1: Coisa linda!

0: Cultura FM, em primeiro lugar, em todo o sul do estado, seu coração fechando, mais um aqui com o Romuzinho. Combinado. Também passou por aqui Vitor Clay, ainda bem que chegou. Mila, recordamos com o Nedinho. Também recordamos o Bezerra da Silva, Semente. Luan Santana passou por aqui com Coladinho e a primeira Alexandre Pires. Barulho do foguete, aquela versão de pagode. Né? Muito obrigado pelo carinho. Vamos assim até as 4 da tarde com muita música rolando pra você. Logo mais tem o Cultura Retrô hoje, sem apresentação, né? Vai ser só uma programação musical pra você. E logo mais à noite, às 7 da noite, tem o Forrozão da Cultura com Humberto Rocha, Cultura FM, fazendo esse clima gostoso de final de semana pra você.
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4: Duas em ponta aqui na primeiraça do seu rádio. Obrigado pela sua sintonia. 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Fica lá com a nossa programação a qualquer momento. Mandar um abraço à nossa amiga Alcenira. Ô, Alcenira, um abração para você. Obrigado pela sintonia. Abraço também aqui para Ludmila, curtindo a programação do Ludmila e João, né? Lá da clínica DM2 de Cachoeira da Pimirim. Obrigado pelo carinho, obrigado pela sintonia. Um abraço pra esse casal bacana aí, que tá cuidando da minha saúde, hein? Valeu, abraço pra vocês aí. Abraço também pra minha comadre, irmã Renata, tá ligada na programação. Valeu, minha amiga, comadre. A irmã que eu não tive, hein? Abraço também pra a Rose. Rosilene, ô Rosilene. Abraço pro Ítalo, o Pietro, família bacana também. Então você participar, pode mandar seu WhatsApp no 28-3542-1017, deixar a sua dica musical e mandar aquele alô bacana pra sua galera, hein? Fica à vontade. Vamos até às 4 da tarde, nosso churrascão da cultura.

0: FM, o Amor no Seu Rádio, fechando mais uma sequência aqui do nosso Churrascão da Cultura. Muito obrigado pela sua sintonia e carinho com Traia Véia, Gustavo Lima. Equivocada. Letra dá pra machucar o coração, hein? Se o cara pensar direitinho, toma um agora sem pestanejar. Também você curtiu Ana Castela e Teodoro Sampaio. Se a casa cair. Dançar forró beijando os barões da pesadinha. Ferrugem passou por aqui com Me Bloqueia. Marília Mendonça, Leão, também.
1: Gustavo Lima!
0: Natanzinho, a gente se entrega e assunto batido foi com o Xande Avião, a primeira da sequência. É um pouquinho de tudo pra agradar todo mundo, nosso churrascão da cultura, só com sucesso pra você. Pra você participar, 3542-1017, peça sua música e manda o seu alô. É um pouquinho de tudo, como eu já disse, pra agradar todo mundo aqui na nossa programação gostosa, nesse sábado maravilhoso. E o tempo tá virando pra chuva, né?

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1: E 30 aqui na Perenação do seu rádio, obrigado pela sintonia, um abraço pra todo mundo ligado na programação aqui, minha amiga Solange lá de Presidente Kennedy participando com a gente, deixou a dica musical, valeu minha amiga, um abração pra você, muito obrigado pela participação, tem um alô chegando aqui, dele, grande João Batista. Pera aí João, pera aí que agora vai, pera aí João, fala meu vascaíno, gente boa.
2: Fala meu amigo Cláudio Santos, João Batista de Moraes, de Cachoeira do Zumbi. Você tá bom, meu camarada?
1: Tô bem, graças a Deus.
2: Tá sumido. Alôzão pra nós aqui, Leandro. Os garotinhos dele aqui, Pedro, Davi, sogro dele, Laís, meu amigo Jamilton, meu amigo Cruel, que estão tudo ouvindo aí o Churrascão da Cultura. E se possível aí, meu camarada, você tocar um Gustavo Lima e Luiz Fonsi, Eu Não Sou Vagabundo, e hoje tem Vasco, meu Deus, acabou com o meu sábado, Vasco.
1: É, rapaz, tá se passando por uma situação complicada, né? Ficou um pouco feliz, parecia que o Richardson ia assinar, chegou no final, não assinou, hein? Não assinou com o Vasco.
3: Ai, meu filho.
1: Poxa vida, hein? Valeu, João, abração.

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1: É verdade. 3 em ponto na primeira aça do seu rádio. Mandar um abraço todo especial para Solange, lá de Santo Antônio, Vargem Alta. Conheça, conheça a comunidade. Pediu que é Moinho de Fubá. A banda cheia aí, oferecendo para toda a família, todos aí de Santo Antônio. Um abraço, agradeço. Valeu, minha amiga. Um abração para você. Aproveitar e mandar um abraço para a galera de Pedra Branca também, que é próximo aí também. Pessoal de Santana. Pessoal também lá de Claros Dias. Prosperidade. Aquele abraço especial para todo mundo aí. Muito obrigado pela sintonia. Vamos de música? Léo Foguete. Cópia Proibida. Ótima tarde para você.

0: gostou pode fazer barulho aí pra nós.
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2: 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Ela vacilou comigo, nós estamos aí, tudo certo.

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5: 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Abraço pro meu amigo João Carlos, curtindo a programação lá em São José do Calçado. Opa, abraço pra galera de Calçado, obrigado pelo carinho. Abraço também aqui pro nosso amigo José Adão Polonini, o cara que dá o tibum às 5 às 4 da manhã na água bem gelada, né? É o que ele fala todos os dias e ninguém tá acreditando. Dizendo que, ó, tá com uma panelada lá de mandioca pra fritar. E convidou todo mundo para partir para lá. Então, se você está de bobeira,

FM, em primeiro lugar em todo o sul do estado, e seu coração fechando minha participação aqui do Churrascão da Cultura com o seu Jorge. Felicidade, muito obrigado pelo seu carinho, pela audiência. Volto, se Deus quiser, amanhã, 5 da manhã, trazendo pra você o nosso modão da cultura. Valeu, até amanhã, 5 da manhã. Todo mundo acordando cedo, hein? Fica com Deus, ótimo final de semana. Tchau, tchau.

0: não vai tomar nem um dozinho pequeno, mas eu.
1: Hoje eu não posso.
0: Não um pouquinho?
1: Não dá.

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23: Na mais querida, na mais ouvida, agora 19h01. Tá na hora da gente começar.
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noite, meu amigo, minha amiga. Que alegria, que satisfação poder te pedir licença pra chegar aí aonde você tá, na sua casa, no seu carro, no seu trabalho, no seu lazer. Hoje é sábado, tem gente que está ao luxo de descansar hoje. Bora descansar conosco? Com o Forrozão da Cultura, o bailão na sua casa, o programa mais interativo do seu rádio. Bora até as 22!

0: setembro de 2026.
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0: fome. Hoje é o dia do programador. Hoje também é o dia do urologista, que é o médico especialista que cuida do trato urinário dos homens e das mulheres. Claro, além também do sistema reprodutor masculino. A nossa igreja celebra dia de São Guido de Anderlich. A lua nova. Não, é minguante, tá errado aqui, ó. É, aqui eu corrigi minha conta, hoje não é lua nova nada, hoje é lua minguante. Nós estamos no 255º dia do ano, faltam 110 pra terminar o ano.
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0: E a frase pra gente iniciar hoje é da Jane Silva. Ela diz o seguinte: a vida me deu o golpe do Mágico de Oz. Já assistiu esse filme? Pois é. O que eu queria estava em mim o tempo todo. É mais ou menos assim, né?

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Olha, amanhã, logo depois da Santa Missa, tem, claro, mais uma edição da sua revista radiofônica semanal, Passando a Limpo. A apresentação é dele, o Silvio Santos do Rádio Brasileiro, Dr. César Nemer. Olha, o telefone que mais toca no sul do estado tá liberado para você ligar, interagir e participar. O número você já sabe, mas dizem que a repetição faz a fixação, né? Então vou repetir para você. 28999. Não, Humberto, não é isso. É 28 3542 1017. É quando a gente tinha o nosso zap diferente. Esse é só pros repórteres, né, Humberto? Então é o hábito, né? A gente pá. Tá bom. Eu achei que ia chover hoje. A música tá dizendo que o sereno vai cair, mas eu achei que ia chover, fez muito calor durante o dia.

pra gente, vamos interagir, vamos fazer a programação conosco até as 22. 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

0: sei.
1: Olha, bora participar conosco. Agora são 19h33 e vai ser um prazer ter você interagindo conosco aqui, tá bom? 3542-1017. Vamos lá, nosso amigo. Vamos lá, pô, aquela vinheta tradicional, né? Pra ligar. Liga pro Forrozão da Cultura. 28-3542-1017. A Mauri, boa noite, meu irmão. A Mauri é lá de Itaperuna, lá do estado do Rio de Janeiro, tá sempre ouvindo a gente. Mandando um abraço para todos os ouvintes da 101,7. Grande Amauri, um abraço para você. Nosso amigo agora vai falar conosco. Cultura, boa noite.
2: Boa noite, Humberto Rocha. Tudo bem? Um bom final de semana aí, pessoal.
1: Amém.
2: Manda um alô pra Eliel.
1: Sim.
2: Pra dona Iosa. Dona Lúcia, lá da Rua da Fumega. Todos os pescadores.
1: Sim.
2: Que nós estamos escutando vocês todos os sábados.
1: Que coisa
2: boa. Sexta, sábado, todos os sextas e sábados, nós estamos ligadinhos na cultura com vocês
1: que
2: aí.
1: Que bênção.
2: Manda uma música aí.
1: Claro.
2: É, vai com uma música Mastruz com Leite aí. Tá bom?
1: Tá bom.
2: O vaqueiro.
1: Tá bom?
2: Fala aí com nós.
1: Ok. Tá tudo bem? Um abraço, obrigado pelo carinho da audiência. Vamos ver quem vai falar agora com a gente. Cultura, boa noite.
3: Olá, Roberto, aqui é o José e da Leste aqui do Vera Nova 2020.
1: Ei, José.
3: Eu queria ouvir Ana Castela.
1: Ana Castela.
3: É que eu não te esqueci.
1: Tá bom, um abraço. Cultura, boa noite.
4: Ô, meu amigão, boa noite. Eu sou Zulema Fossade, Niterói.
1: Sim.
4: Eu tava com saudade de você.
1: Ah, eu aí. Também, Zulena.
4: Esperando esse programa aí.
1: Que bom.
4: E eu queria te pedir uma música.
1: Sim.
4: Se for possível.
1: Claro.
4: Do Chico Rei Paraná.
1: Diga o nome.
4: É Primavera, linda.
1: Bonita
4: primavera.
1: Essa música, hein? Primavera,
4: uma
1: linda primavera.
4: Oferecer pra todos os ouvintes. Pra Maria da Penha do Pantanal, Vera Lúcia, lá da Forquilha. Pra todos vocês da cultura.
1: Show.
4: Tô aqui na espera, tá?
1: Que
4: ok?
1: Bom, minha amiga.
4: Tenha uma boa noite.
1: Boa noite, obrigado pelo carinho da audiência. Olha, nós vamos combinar hoje o seguinte: hoje a gente não vai fazer as participações direto pelo telefone. Hoje vai ser tudo pelo WhatsApp, tá bom? Mas você pode optar, você pode fazer o seguinte, ó, você pode mandar mensagem de texto, você pode gravar sua mensagem de áudio, tá bom? A gente tá fazendo isso por quê? Questão de prudência, estamos no período eleitoral e aí, de repente, tem alguém assim que pode ficar animado e aí vai falar o nome do candidato ao vivo ali e não fica legal. Então você manda pra gente aqui no WhatsApp, tá bom? Pode ser mensagem de áudio ou mensagem de texto. O importante é ter a sua participação. Então hoje não tem

0: também. Acontece lá na igreja São Sebastião, na comunidade do Monforte Frio. É a tradicional caminhada do Bom Jesus. Vai sair às 5 horas da manhã. 5 e meia já tem café ali no bairro Paraíso. Meu amigo Elber Machado, um abraço pra você. O Elber é o bombeiro, né? Acompanha a procissão, sempre hidratando as pessoas, dando água. Então, olha, 5 da manhã, a saída da caminhada do Bom Jesus até a comunidade do Monforte Frio, a igreja São Sebastião. E quem vai celebrar? É ele, meu amigo, meu irmão. Grande Padre Antônio José de Nazaré, um abraço carinhoso. Então, às 5h30, né? A 17ª caminhada já do Bom Jesus, com a réplica do Bom Jesus, carro de som, saindo lá da igreja Nossa Senhora das Graças, do bairro Paraíso, tem aquele cafezão gostoso, passando pela Pingadeira. Durante a caminhada tem toda assistência, tem transporte para todo mundo, as pessoas que não conseguirem fazer o trajeto inteiro podem embarcar. Aí às 10 horas, Padre Antônio vai presidir, quem celebra todos nós, né? Ele vai presidir a missa. Padre Marconi também vai estar conosco lá. É, o grupo Nossa Senhora da Conceição. Aqui na programação tá o Padre Marconi, mas ontem o Padre Antônio falou comigo que é ele que vai presidir a missa. Importante, se a gente tiver logo dois padres lá, né? Que benção. E logo após tem almoço, tem sobremesa, tem leilão, estão vereadas prendas. Então um abraço para nossa querida comunidade do Monforte Frio, que amanhã celebra a 17ª caminhada do Bom Jesus.
1: Eduardo Costa na fazenda, mulher. Deus é caipira e mora aqui, ó.
0: Vamos lá, mais uma participação aqui. Boa noite, Humberto Júnior, do Banco de Areia. Manda um alô pra nós aqui. Rosalina, o Leandro, a Mariá, a Maísa, o Sebastião, a torcida do Vasco. Como é que ficou o Vasco e o Grêmio? Eu não vi aí como é que ficou. Manda o um resultado pra nós aí. Vamos lá, Cultura, boa noite.
2: Boa noite, Humberto Rocha. Sou João Bastos, com o testemunho Medeiros, Jair Manteiro.
0: Alô, João.
2: Aluna de Salose.
0: Valeu,
2: vou
0: João.
2: Vou dar música aí.
0: Claro.
2: Estão chorou.
0: Sim.
2: Galinhada, tchau, obrigado.
0: Essa é boa, hein, João.
2: Chega aí.
0: Ah, moleque. Então tá bom, João, nós vamos tocar. Vamos lá, tem um vídeo pra falar com a gente aqui. E o Espírito Santo. É, Humberto, pra cantar, isso tá difícil. Cultura, boa noite.
3: Fala comigo, meu amigo.
0: Claro.
3: Boa noite.
0: Boa noite.
3: Ó, Docinho, Mimoso do Sul.
0: Uhum.
3: Aqui, eu tô aqui na Paraíba, na casa do meu cunhado aqui, Olienes, pastor. Nós estamos aqui comendo uma. Não, não é picanha, não, porque a picanha não chegou ainda. Não. Nós estamos comendo
0: chegar.
3: Uma picanha aqui com mandioca.
0: Uhum.
3: Certo?
0: Certo.
3: É, toca pra nós aí uma música, um forrozão, menino. Do Odair de Paula aí.
0: Bom também,
3: pra
0: tá festa,
3: pra minha esposa Laura, pra minha
0: Dona Maura.
3: Cunhada Maria José,
0: uhum.
3: Pro meu sobrinho Tales, tá aqui.
0: Uhum.
3: Pro meu cunhado Eliane, que é o dono da propriedade aqui.
0: Certo.
3: E pra Priscila, lá em Mimoso, lá. Certo? Cauã, pra minha neta Ayla e minha filha Isabela aqui, valeu? Um abraço. Não, Catarina não vou mandar uma louca, não. Vai pra Catarina também. Valeu, toca pra nós aí, qualquer uma que você tiver de boa aí. Valeu, um abraço.
0: Um abraço pra você, obrigado aí da participação. Opa, moda na conversa, daqui a pouquinho tem mais participação. Bom, se é sucesso, você ouve aqui as irmãs Maiara e Maraísa. 90-10, essa é chonada demais da conta.
4: Existe uma teoria que se chama 90-10, onde uma pessoa tem 90% daquilo que você procura em alguém.

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0: 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Vai, taca, cadê ela? 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
1: Na primeiraça do seu rádio, agora são 20h04, tá na hora de molhar, a horta.
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0: E assim nós vamos até as 22, na mais querida, na mais ouvida, 101,7, a rádio que ouve você. Afinal, nosso maior presente é ter você com a gente. 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Muito bem, nosso telefone liberado para você ligar, interagir e participar. Quem vai falar com a gente? Cultura, boa noite.
1: Beto Rocha, boa noite. Que é o Lúcio de Barca da Porra Rudas, viu? Manda um abraço pra Joel, Nisso de Batelão de Barra, pra aqui, pras minhas sobrinhas, cunhadas, noras, meus filhos. Se possível, você toca pra gente aqui ouvir. Se você puder tocar Fernando Mendes, tudo bem.
0: Fernando Mendes.
1: Ou Amado Batista. Opa! Se não puder também, beleza.
0: Que não, Deus te abençoe, não, vamos tocar uma das
1: muita
0: duas.
1: Saúde, muitos anos de vida.
0: Amém.
1: Pra você sempre estar fazendo programa nos sábados.
0: Amém.
1: O que você é nota mil.
0: Tchau, fique
1: com Deus, que Deus
0: te
1: abençoe. Você e toda a sua família. Um bom final de semana. Tchau.
0: Um abraço, minha querida Lúcia, um abraço pra você. Vou tocar ou o Amado Batista ou o Fernando Mendes. Pode ter certeza que nós vamos tocar, tá bom? Vamos lá, tem ouvinte pra falar. Cultura, boa noite.
2: Boa noite, Rádio Cultura. Manda um alô aí pra nós aqui, estamos aqui no bar do Edson. Toca um forró maneiro aí pra nós aqui. É Adalberto Camargo.
0: Ei, Adalberto.
2: Do Alto Independência, Caxias.
0: Abraço pra todos aí.
2: Toda a galera que tá curtindo aqui. Valeu,
0: não é pouca gente não, hein?
2: Um forte abraço. É, toda a galera do bairro Independência, do Nossa Senhora Aparecida, a minha filha que tá ali em Marataízes curtindo, Ingrid.
0: Um abraço pra ela, Ingrid.
2: Todos que estão curtindo a Rádio Cultura nesta noite de sábado. Tudo de bom. Forte abraço.
0: Forte abraço, valeu. Amigo Adalberto do Independência e todos os ouvintes aí. Cultura, boa noite.
3: Eu sou Beto Rocha, que eu tô falando no hino do bairro Niterói, mando alô pra toda a minha família, pra minhas amigas lá do Pantanal, Penha, Maria, pra Elza do Barro Preto. Bom final de semana pra vocês todos. Boa noite.
0: Boa noite. Obrigado pelo carinho da audiência. Vamos lá que mandaram o resultado pra mim aqui, hein? O Vasco 2, é isso mesmo? 2-1? Rapaz, nós ganhamos do Grêmio. Ah, moleque, você tá doido.
4: Rapaz!
0: Pois é. Mas nós estamos na segunda, né? Tá bom também, faz parte. Tem que sair, acho que não tem mais jeito de sair, não tem? Não sei, vamos ver. Bom, agora são 20 horas e 12 minutos, tem gente pra falar. Cultura, boa noite.
5: Beto Rocha, boa noite, aqui é Vanuti Castelo. Aqui, quero ouvir, mandar um alô pro meu esposo Jim,
0: uhum,
5: que tá aqui em casa.
0: Sim.
5: E vou pedir a música do Alemão do Forró.
0: Alemão,
5: tá bom? Deixa eu só escolher.
0: Claro. Uhum.
5: Vou oferecer pra ele, especialmente pra ele.
0: Sim.
5: E pra todos que estão ligadinhos na Cultura.
0: Obrigado.
5: Boa noite, obrigado, tchau,
0: tchau. Tchau, um abraço. Vamos lá, tem um vídeo pra falar aqui. Cultura, boa noite.
6: Olá, Humberto, boa noite. Toca pra nós, Amado Batista,
0: uhum.
6: Morena Boa.
0: Opa, Morena.
6: Cida Jaciguara.
0: Ô, Cida.
6: Até mais.
0: Até mais, Morena, deixa eu anotar aqui. Aí eu atendo já a Cida e atendo a nossa amiga que falou antes, também pediu um Amado Batista ou o Fernando Mendes. Vamos lá, tem um vídeo pra falar aqui. Cultura. Buenas.
7: Boa noite a todos da Rádio Cultura. Aqui quem tá falando é o Zó de Gato.
0: Ô, Zó de Gato.
7: Estamos aqui no bar do Edson. Estamos mandando um alô aqui para Sula, Misael, Nego Liso, Gilson, Chegado, Neto Pavão, Pantera, Rubem, Limário, Sérgio, Delimário, Derinho, Suíta, Osvaldo, Vicente, Tula, Tuca, Betinho, e Berril, e Sérgio, e Betinho. Estamos juntos aqui no Bado Oeste, ouvindo a cultura. Manda um alô pra todos nós aí, hein? Tá bom? O Sapinho tá aqui tomando uma e dois.
0: Ah, moleque, um abraço pra todo mundo aí no bar do Edson, lá na Capital Secreta, Cachoeiro de Itapimirim. Daqui a pouquinho a gente, claro, vamos voltar pras nossas participações. Mas vamos pôr moda na conversa? Nós já balangamos até bem, então vamos pôr moda que o povo quer ouvir. 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
0: Aô, aqui a novidade pinta primeiro, depois as outras correm atrás e tocam.
8: Agora sim, meu amigo. É cru e sem frescura. Ah, ô, geral tá gritando, o que você quer? Um verso? Mata nos peitos essa, meu amigo, vai.
9: Essa aqui é só pra quem é raiz, ó.

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0: 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Agora são 20h32. Está na hora de você participar. Bem, participando conosco aqui o Luciano e a Elane. Estamos em Conceição do Castelo, ligados na cultura. Ele postou uma picanha aqui que é loucura, o tamanho da picanha, 3 dedos de banha. Ei, coisa boa, marmoreio dessa picanha. Ah, você tá de brincadeira, isso é pra provocar, isso é pra judiar. Um abraço, meu amigo Luciano e Elane. Boa noite, Humberto. Vasco 2, Grêmio 1. Um abraço pra família Sansão de Castelo e pra você também. Obrigado. Deu dois então, hein? Tanta coisa que homem sério não faz. Cultura, boa noite.
1: Boa noite, Humberto Rocha, Maria da Penha do Pantanal.
0: Ei,
1: quero mandar
0: Maria.
1: Um alô pro meu irmão Zezinho, claro. Minha cunhada de Marilsa, lá do bairro Nicolau de Varga, pro meu irmão Antônio, minha cunhada Ana, pro meus filhos, meus netos e pra você e toda a cultura.
0: Obrigado.
1: Essa pessoa amada que mandou alô pra mim agora há pouco.
0: Que legal.
1: E pra todos aqui do Pantanal, toca pra mim a saga de um vaqueiro.
0: Tá bom, um abraço. Ô Igor, obrigado aí pela sintonia. O Igor pediu aqui 10 para 6, Gangue Brasil, vou tocar. Tá bom, Igor? Um abraço, irmão. Cultura, boa noite.
2: Ei, boa noite, galera da cultura. Aqui é a Alvina de Jerônimo Monteiro.
0: Ei, Alvina.
2: Estamos aqui, eu, meu esposo, meu filho Anthony, comemorando seu Anthony. Primeiro aninho ligadaço na
0: Anthony,
2: rádio.
0: Anthony, Deus abençoe.
2: Toca pra gente aquele forrozão.
0: Claro.
2: Primavera do trio Chaparral.
0: Primavera, deixa eu anotar aqui. Primavera, trio Chaparral. Pro Anthony que tá fazendo um ano hoje, Deus abençoe, Anthony.
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0: Deixa eu mandar um abraço aqui pra Mana. É, a Mana que tá lá no norte do estado, tá lá em Linhares, ouvindo a gente na casa do Humberto. Professor Humberto, um abraço. Um abraço pro nosso amigo Jacimar. 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
0: Vamos lá, tem ouvinte pra falar?
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0: Esse aqui já foi? Ou não foi?
2: Ei, boa noite.
0: Esse foi, então, esse aqui. Muito bem, cultura, boa noite.
4: Boa noite, Humberto Rocha, aqui é o Pedro Augusto Cachirinho.
0: Grande Pedro.
4: Então, um abraço lá pro Jamilton Zumbi,
0: uhum.
4: O Leandro Cruel, o pessoal,
0: sim,
4: lá do Conceição Castelo e o Luiz Fernando vai descer amanhã, acho.
0: Grande Luiz, um gente
4: alô
0: boa.
4: Pro Pedrão lá de Rodeio, o Donário, que tem que já dormir ali, porque meia-noite já liga o fogão deles, a lenha. Uma boa noite pra vocês aí.
0: Obrigado, Pedro, um forte abraço, cultura, boa noite.
5: Oi, aqui é o Miguel.
0: Ei, Miguel.
5: Eu moro em Santa Maria.
0: Que legal.
5: Aqui, oi. Tem como você colocar pra mim um menos é mais?
0: Miguel,
5: se
0: você
5: não tiver,
0: manda.
5: Coloca um qualquer forró aí.
0: Aham.
5: É, eu ofereço essa música pro meu pai, que faz aniversário amanhã.
0: Parabéns.
5: Pra minha avó, pra minha prima, pro meu irmão e pra minha mãe.
0: Ô, Miguel, você é desembolado, hein? Você fala fácil, hein? Menos é mais, vou procurar uma deles aqui, tá bom? Acho que tem aquela P de Pecado, né? Com a Simone, e menos é mais, acho que é essa. Deixa eu ver se eu consigo achar aqui, tá bom? P de Pecado, eu acho que é essa mesmo. Tá anotado, vamos lá. Dá tempo? Dá. Mais ouvinte. Cultura, Humberto, boa noite. Suziane Santa Luzia. Manda um alô aqui pros meus filhos, o Alexandre, o Lázaro, para o Luiz, Angélica, Ana, pro meu esposo Fabiano. Toca aí uma bem legal pra nós. Um vaneirão? Claro que eu toco um vaneirão. Humberto, boa noite. Sou o Manuel Cajarana, de Itapé. Pipoca, Ceará. Ligadinho no Forrozão da Cultura. Ô, companheiro! Grande Manuel! Cajarana de Itapipoca.

0: Então, meu irmão, que ia nos trazer, vai ser música e latinha na mão.
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0: Simone Mendes.
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0: Que coisa linda, hein?
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1: Pessoal, vou dizer pra vocês agora a pura filosofia do Cerrado.
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0: Renato e o Cassiano. Qualquer semelhança não é coincidência, não. Homem e a espingarda.
1: E quer achar que estão.
0: Muito bem!
1: Que atira o primeiro.
0: Vamos seguindo com o nosso Forrozão do Cultura, o Bailão na sua casa, o programa mais interativo do seu rádio. 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
0: Olha pra você aqui na 101,7, são 21 horas, mais 2 minutos agora. Bora, Morreu o canteiro de couve, já nós tá de volta!
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